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2: 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As notícias do governo federal que movimentaram o país no dia de hoje.
3: Olá, boa noite.
4: Boa noite para você que nos acompanha em todo o país.
3: Segunda-feira, 14 de setembro de 2026.
4: Vamos aos destaques do dia.
3: Programa de renovação de frota inclui motoristas de transporte escolar e de carga.
4: Agora é lei, medida que já atende mototaxistas, taxistas e caminhoneiros. Graziele Bezerra.
5: O programa oferece financiamentos mais acessíveis de veículos utilizados em atividades remuneradas, como transportes de passageiros e entregas.
3: SUS começa a oferecer vacina Pneumo 20 para quem tem mais de 85 anos.
4: Imunizante amplia a proteção contra bactéria apontada como a causa mais comum de infecções respiratórias em todas as faixas etárias. Thaísa Vitória.
6: Segundo o Ministério da Saúde, a estimativa é de que mais de 2 milhões e 300 mil pessoas façam parte do público-alvo em todo o país.
3: Mais segurança na hora de voar.
4: Já estão valendo regras mais rigorosas contra passageiros indisciplinados. Gabriela Noronha.
7: As medidas vão da orientação à multa e, nos casos mais sérios, à suspensão de voar.
3: E na apresentação, Luciana Vasconcelos e Nazi Brum.
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3: Financiamento de carros e motos para quem usa esses veículos como instrumento de trabalho.
4: Uma lei sancionada hoje garante a continuidade de programa de renovação de frota e inclui também veículos de transporte escolar.
5: Com a sanção da lei, o Move Brasil terá continuidade e passa a se tornar uma política permanente. O programa oferece financiamentos mais acessíveis de veículos utilizados em atividades remuneradas, como transportes de passageiros e entregas. Agora, além de mototaxistas, taxistas e caminhoneiros, motoristas de transporte escolar também vão poder renovar suas frotas, com taxas de juros mais baixas. As regras para essa categoria ainda serão regulamentadas. O ministro da Secretaria-Geral da Presidência da República, Guilherme Boulos, comentou que o programa também permite a aquisição de carros elétricos.
8: O carro elétrico é um desejo dos taxistas, dos motoristas, porque, para além do ganho ambiental, o carro elétrico tem um custo operacional muito menor do que a gasolina ou a álcool. E o Move Brasil também priorizou carros elétricos ou híbridos para que pudessem ser utilizados por essas categorias que trabalham a partir do seu carro.
5: Pelo Move Brasil é possível comprar automóveis novos, movidos a etanol, flex, elétricos ou híbridos, de até R$200 mil e parcelar em até 84 vezes. No caso das motos, o prazo para pagamento é de 48 meses. Os juros do Move Brasil são de 12,6 ao ano para homens e 11,5 para mulheres. O ministro do Planejamento e Orçamento, Bruno Moretti, explica como funciona o pagamento das parcelas.
9: Na prática, é um sistema de amortização que garante que a prestação começa menor para caber no bolso da trabalhadora e do trabalhador, e ao longo do tempo, na medida em que o trabalhador aumente sua renda, aumente sua produtividade, o valor sobe, mas ele na partida começa menor para garantir que o trabalhador possa acessar.
5: Até agora, mais de 48 mil carros e 19 mil motos foram financiados pelo Move Brasil. Para aderir, os motoristas precisam estar cadastrados nas plataformas de transporte ou de entregas há pelo menos 6 meses e ter realizado ao menos 100 corridas nesse período. No caso dos taxistas, é preciso ainda estar com licenças e registros ativos e com regularidade fiscal. Mais informações pelo gov.br/movebrasil. Reportagem Graziele Bezerra.
3: Segurança nos aeroportos e no ar. A Agência Nacional de Aviação Civil, a ANAC, começa a aplicar novas regras para passageiros que tenham comportamentos que comprometam a proteção ou a ordem durante viagens de avião.
4: A Resolução número 800 busca estabelecer procedimentos mais claros para situações de indisciplina e reforçar a segurança durante o transporte aéreo.
3: Para nos ajudar a entender o que muda a bordo nos aeroportos, vamos conversar com a repórter Gabriela Noronha. Boa noite, Gabriela. Então, Gabriela, a resolução foi assinada hoje, foi em março, e começa a valer hoje. E o que muda na vida do passageiro e quem trabalha no aeroporto?
7: Olha, muitas mudanças agora com a resolução, viu, Luciana? Boa noite, Nazi, uma boa noite a todos que nos ouvem na Voz do Brasil. Então, vamos começar a explicar. Essa resolução número 800, ela busca estabelecer procedimentos mais claros para situações de indisciplina e reforçar a segurança durante o transporte aéreo. Além disso, essa resolução, ela vai listar uma série de comportamentos proibidos e também regulamenta o tratamento e providências necessárias a serem dispensadas ao passageiro, né? Essa medida entra em vigor a partir desta segunda-feira e vale tanto para passageiros no interior das aeronaves em voos domésticos nacionais, quanto para conexões em voos internacionais, respeitando as legislações aplicáveis e as exceções previstas em lei. A grande novidade é que agora existe um critério muito claro dividindo as infrações por gravidade. O passageiro que arrumar confusão leve, ou seja, como ignorar os comissários ou usar o celular na hora errada, recebe aí advertências e multas menores. Já quem fumar a bordo, por exemplo, ou ameaçar funcionários, cometer agressões ou importunação sexual, entra na faixa de faltas graves e gravíssimas. E nesses casos, ele pode até ser banido de voar.
4: Agora, Gabriela, o que a tripulação pode fazer no momento dessa confusão dentro do avião?
7: Nazi, a resolução dá total respaldo legal para que os comissários e o comandante ajam rapidamente. A companhia aérea pode agir para controlar a situação de indisciplina. E dependendo do que estiver acontecendo, a equipe pode orientar ou advertir o passageiro, realizar a contenção física temporária dessa pessoa indisciplinada, usando lacres ou algemas de contenção do próprio kit da aeronave, e também solicitar o apoio da Polícia Federal. O piloto também tem autoridade para realizar um pouso forçado no aeroporto mais próximo para expulsar o infrator. Dados divulgados pela ANAC mostram que o número de passageiros indisciplinados no Brasil aumentou quase 70% em um ano. De janeiro a setembro de 2026, já foram 800 casos. Destes, 154 foram gravíssimos. E olha, de acordo com o ministro de Portos e Aeroportos do Brasil, Tomé Franca, o objetivo da resolução aprovada em março deste ano é garantir a segurança e o bem-estar de todos os usuários e trabalhadores do transporte aéreo. Vamos ouvir.
10: Então, proteger quem viaja, a tripulação, proteger também quem trabalha em solo é o foco, né, dessa resolução, a proteção do passageiro. Então, e dos tripulantes, dos trabalhadores. Então, esse é o foco da resolução. A resolução não tem um foco de punir, a resolução tem um foco de proteger, de trazer segurança para o transporte aéreo brasileiro.
3: Gabriela, como você disse mais cedo agora, em alguns casos o passageiro fica impedido de voar. Isso porque foi criada uma lista de banimento chamada no-fly list. Você pode explicar como ela vai funcionar aqui no Brasil?
7: Luciana, essa é uma das principais inovações aí da norma. A no-fly list é uma lista de restrição de voos. Então, os passageiros que cometerem infrações classificadas como gravíssimas poderão ser proibidos de voar em qualquer companhia aérea comercial do Brasil por um período aí que varia de 6 a 12 meses, vai depender da infração. E os sistemas das empresas serão interligados para bloquear a compra de passagens, o check-in e o embarque aí do CPF penalizado.
4: Agora, Gabriela, existe algum direito de defesa desse passageiro que for incluído nessa lista?
7: Sim, a aplicação do banimento temporário de voar é feita inicialmente pela própria companhia aérea onde ocorreu o incidente. No entanto, a empresa é obrigada a notificar formalmente o passageiro, garantindo a ele o direito à ampla defesa e ao contraditório dentro de um processo administrativo regulamentar. O diretor-presidente da ANAC, Thiago Feinstein, explica que a empresa deve comunicar também a infração do passageiro à agência dentro de um prazo que varia conforme a gravidade, e as infrações gravíssimas, por exemplo, precisam ser informadas imediatamente. O diretor-presidente também destaca que a resolução prevê punições para as empresas que negarem essa defesa aí do passageiro. Vamos ouvir.
11: Se a companhia aérea não der o amplo direito de defesa para o passageiro, a companhia aérea também será punida pela ANAC. Haverá uma decisão de primeira instância, o passageiro pode recorrer, uma decisão de segunda instância, e a ANAC estará sempre monitorando todos esses passos e sempre também de ouvidos abertos, para que os passageiros também possam nos procurar para dar segurança e amplo direito de defesa do passageiro.
3: Gabriela, em relação ao passageiro, quais são as penalidades previstas para quem passa do limite?
7: Agora vamos para a parte que pesa no bolso, né? E as multas administrativas começam aí em R$500 para infrações leves, mas podem chegar a R$17.500 em casos graves ou gravíssimos. E vale lembrar que esse valor, Luciana, é apenas a multa administrativa da ANAC. A companhia aérea ainda pode processar o passageiro na justiça comum para cobrar os custos de um pouso forçado, por exemplo. E o passageiro ainda pode responder criminalmente na Polícia Federal. E olha só, quem estiver interessado em saber mais detalhes sobre essas novas regras, a resolução está disponível na página da ABAR, no endereço pareceexagero.com.br.
4: Muito bom. Obrigado, Gabriela, pelas informações ao vivo aqui no estúdio da Voz do Brasil.
3: O setor cultural representa cerca de 3% do produto interno bruto brasileiro, índice que representa a riqueza do país.
4: E para dar voz a todos, artistas, produtores, agentes culturais, pesquisadores e outros integrantes da área podem participar da eleição do Conselho Nacional de Política Cultural.
3: Quem conversou com a Mariana Jungmann sobre o assunto foi a secretária de Articulação Federativa e Comitês de Cultura do Ministério da Cultura, Roberta Martins. Vamos ouvir.
12: Secretária Roberta Martins, bem-vinda à Voz do Brasil, um prazer ter a senhora conosco aqui.
13: Obrigada, adoro esse programa.
12: Vamos então falar do Conselho Nacional de Política Cultural, começar falando o que que é esse órgão, em que ele atua. A senhora pode dar exemplos práticos pra gente dessa atuação?
13: Todas as políticas sociais têm conselhos para acompanhar a política pública junto do poder executivo, do governo, como a gente fala. Então, um conselho, e no nosso caso, um Conselho Nacional de Política Cultural, o Conselho Nacional que acompanha as políticas nacionais que são construídas pelo governo federal, junto com essa representação da sociedade civil, que juntos criam, acompanham, fiscalizam e deliberam coisas importantes da vida da política pública de cultura no Brasil.
12: E para a gente ter essa participação da sociedade, a gente tem eleições, então inscrições estão abertas. Então, eu queria que a senhora falasse também para a gente quem é que pode participar das eleições para esse conselho, quem é que pode se inscrever tanto para ser conselheiro quanto para votar no conselho, porque isso também está aberto,
13: isso,
12: né?
13: Isso. Isso que é o mais legal. A gente conseguiu esse ano fazer um processo totalmente online. E além dele ser online, um processo simplificado. Para você ser eleitor, você se credencia para votar na área da sua atuação. Se você é do teatro, você se credencia para votar nos conselheiros do teatro. Para você votar na música, você se credencia no lugar, lá na nossa plataforma, que vai votar nos candidatos a conselheiros nacionais da música. Para isso, você, para ser eleitor, tem que comprovar um ano de atuação. Se você atua na área, no setor, você tem um portfólio, você tem um currículo, todo mundo tem um currículo.
12: Uhum. E aí quem é do setor cultural, então, né? Sempre tem seu portfólio ali.
13: Maravilhosos, né? A produção cultural brasileira é tão intensa, então a gente tem muita gente para participar desse processo. A pessoa vai lá, comprova um ano para ser eleitor. E para ser eleito, tem que ter um pouco mais de bagagem. Então a gente está pedindo 3 anos de comprovação de atuação do setor. Esse processo tem sido super rico, porque a gente simplificou a forma das pessoas entrarem neste lugar que é pensar políticas públicas junto com o governo.
12: Muito bem. O processo eleitoral também, ele está garantindo aí diversidade, a representatividade no conselho, que é uma coisa muito importante, né? Quais são as regras, né, para essa diversidade? Por que que é tão importante garantir, assim, que não tenha um grupo muito homogêneo, vamos dizer assim?
13: Porque a sociedade brasileira é isso, essa diversidade maravilhosa. Então a gente pensou em alguns condicionantes. O primeiro deles é que a gente tivesse pessoas de todas as regiões, do norte, do sul, do leste, do oeste, ou seja, a gente precisa que as pessoas do Brasil inteiro estejam, não apenas das macro-regiões, mas pensar em chegar em representações dos interiores. Isso para nós é importante, então esse é o primeiro condicionante. E depois a gente pensou nos povos. Os povos indígenas, a gente precisa valorizar a cultura indígena do Brasil. Ela está ligada não apenas à relação com a natureza, mas com a produção cultural, com esse lugar que a gente tem tão especial. Então temos cotas para pessoas indígenas. Nós também temos cotas para pessoas negras. Parte da fonte da beleza e da diversidade cultural brasileira reside na cultura negra. Então é importante que a gente tenha pessoas que são ligadas a esses processos da produção da cultura negra também. E a gente está ousando em duas questões. Uma delas é que ter no mínimo uma pessoa de cada colegiado nacional, que eu já vou explicar o que é, com deficiência. Nós precisamos trazer as pessoas com deficiência para esse universo da participação política. Essas pessoas precisam ser vistas na sua integralidade. Isso é uma ousadia nossa, que vai exigir também aprendizado por parte do governo. E a segunda ousadia é ter paridade. A política precisa enxergar as mulheres como lá sentadinhas à mesa e orientando a política. Então, a paridade de mulheres no conselho, a gente está buscando e vai conquistar.
12: Agora, existe aí um edital, né, que já está disponível com todas as regras, e tem até um tutorial também para quem quiser participar como eleitor ou se candidatar, também entender melhor como fazer isso. Onde é que as pessoas podem acessar esses documentos?
13: Graças a Deus, a gente tem muitos recursos tecnológicos. A eleição é toda eletrônica. E a gente tem um portal incrível chamado Vota Cultura, onde tem recursos de acessibilidade para ampla e plena, linguagem simplificada, a letrinha tá grande, e a gente precisa que a pessoa esteja no GovBR, o que é um aprendizado também para o brasileiro. Todas as coisas agora oficiais, elas estão lá no GovBR, a gente precisa dominar. Então, entrou no GovBR, se inscreveu, mandou lá, fez o upload, que é subir a documentação, você já pode estar apto para votar ou para ser votado. E aí você escolhe, você pensa, tá na sua hora de contribuir com o povo brasileiro, ser conselheiro junto com a gente? Pensa nisso, gente, e vem somar com a gente também.
12: Então, só pra gente concluir, vamos dar o serviço, até quando vão as inscrições?
13: Molezinha, molezinha, 22 de setembro, a gente tá com as inscrições até dia 22 de setembro. E anota aí, é no portal do Vota Cultura, votacultura.cultura.gov.br. votacultura.cultura.gov.br. É molezinha, vem com a gente participar, porque quanto mais a gente participa, mais a gente democratiza esse Brasil, e é nos conselhos que a gente precisa fortalecer também para poder fazer valer a voz do povo.
12: Muito bem, nós conversamos com Roberta Martins, secretária de Articulação Federativa e Comitês de Cultura do Ministério da Cultura. Muito obrigada, Roberta, pela
13: obrigada
12: sua
13: a vocês, e vem com a gente. Vota Cultura no Conselho Nacional de Política Cultural.
14: É na despedida de uma pessoa que outras podem ser salvas.
3: A doação de órgãos no Brasil depende da autorização de familiares.
14: Por isso, este mês, Setembro Verde, é para lembrar sobre esse desejo. Converse com a sua família sobre a intenção de ser um doador.
15: No Brasil, cerca de 49 mil pessoas estão na fila aguardando a doação de um órgão para continuar vivendo. Dados do Ministério da Saúde apontam que cerca de 45 mil esperam por um rim. O publicitário Leandro Cavalcante fazia parte dessa fila. Ele esperou durante quase 2 anos fazendo hemodiálise para receber um rim, e fala da gratidão de voltar a ter uma vida normal.
16: Tudo tem continuidade. Então, é pensar que aquele fim daquela vida, ela pode perpetuar ou continuar em outra vida.
15: Segundo o Ministério da Saúde, o Brasil tem o maior programa público de transplante de órgão do mundo. Quase 90% dos transplantes são feitos pelo Sistema Único de Saúde, o SUS. E um único doador falecido pode salvar mais de 8 vidas e também beneficiar outras pessoas com a doação de tecidos. O nefrologista Giuseppe Gatto fala sobre quem pode ser um doador.
17: Nós temos dois tipos de doação. Nós temos doador vivo e o doador falecido. O doador vivo, que é a família até quarto grau, seja avô, tio, primo, o primo de primeiro grau, né? Irmão, pai. E nós temos o doador falecido. O nosso doador falecido é aquele que teve uma morte muito específica, que é a morte encefálica, aonde o cérebro morreu, ele não funciona mais, mas todos os outros órgãos estão funcionando.
15: Leandro Cavalcante fala de um presente recebido de alguém que ele não conheceu.
18: Seja doador, a única coisa que você deixa por aqui são as coisas boas que você fez e a intensidade que você deixou as coisas para as outras pessoas.
15: No Brasil, a manifestação da vontade de doar em vida é importante, mas autorização para doação após a morte depende da família. Por isso, conversar com familiares é fundamental, como alerta o nefrologista Giuseppe Gatto.
17: A nossa legislação, ela define que quem escolhe se você vai doar ou não é a sua família, não é você. Então é muito importante que a gente manifeste à nossa família o interesse de ser doador.
15: O Dia Nacional de Doação de Órgãos, celebrado em 27 de setembro, foi criado para conscientizar a população sobre a importância de conversar com a família sobre a vontade de ser doador. Reportagem Cleide Lopes.
3: No Brasil, a cada grupo de 100 mil idosos acima de 80 anos, quase 3 mil foram internados por pneumonia só no ano passado, de acordo com dados do Ministério da Saúde.
14: Agora, idosos com 85 anos ou mais contam com uma nova proteção pelo SUS.
3: É a vacina Pneumovinge, que já está disponível nos postos de saúde de todo o país.
14: O imunizante reduz risco de internações e de quadros graves nas idades mais avançadas, quando as infecções respiratórias costumam ser mais agressivas.
6: Nova vacina para idosos está disponível no Sistema Único de Saúde para pessoas com 85 anos ou mais. A vacina pneumocócica 20 valente conjugada, conhecida como Pneumo 20, protege contra a doença e formas graves, como pneumonia e meningite. Segundo o Ministério da Saúde, a estimativa é de que mais de 2.300.000 pessoas façam parte do público-alvo em todo o país. A distribuição das doses começou neste mês de setembro. O envio das próximas doses vai considerar critérios como o número de pessoas que podem ser vacinadas, a média mensal de aplicações e os estoques disponíveis. Para receber o imunizante, é necessário apresentar documento que comprove a idade, sem necessidade de prescrição médica. A indicação da Pneumo 20 varia de acordo com o histórico de vacinação contra a doença. Para mais informações, acesse gov.br/saúde. Thaisa Vitória para a Voz do Brasil.
3: E essa agora vai para quem gosta de ler.
14: A plataforma Mac Livros mantém um acervo digital 100% gratuito, que reúne mais de 25 mil títulos organizados em 26 categorias temáticas.
3: A divisão permite explorar acervos específicos, como clássicos, juvenis, biografias e poesia.
19: Clássicos da literatura, best-sellers e lançamentos do mercado editorial. A Biblioteca Digital do Brasil, conhecida como Mac Livros, reúne um catálogo variado com mais de 25 mil títulos gratuitos. E a organização do acervo é feita para agradar diferentes perfis de leitores, como explica a diretora de apoio à gestão educacional da Secretaria de Educação Básica do MEC, Anita Stefani.
20: O Mac Livros tem mais de 25 categorias, então atende uma diversidade enorme de gostos. Você pode ter biografias, aventura, clássicos, obras infanto-juvenil, poesia, contos, enfim, tudo que você precisar tá no Mac Livros.
21: Somando mais de 450 mil horas de leitura, o que equivale a 51 anos, a plataforma registra forte engajamento. Entre os destaques dos mais procurados está Torto Arado, de Itamar Vieira Júnior. A diretora Anitta Stefani faz uma sugestão de leitura.
20: Olha, eu acho que o que eu mais gostei de ler foi o Vegetariana, que tá super em voga, né? Porque ganhou inclusive prêmios e tal, e ele tá disponível no Mac Livros. Mas é também interessante ver e um tipo de literatura que eu não conhecia tanto, que é a literatura de quadrinhos, e que tem alguns exemplares disponíveis e que é interessante ler pelo Mac Livros.
21: Para saber como usar e outros detalhes sobre o Mac Livros, acesse agora mesmo gov.br/mac. Reportagem Gilberto Evangelista.

0: Sucesso Nacional. Uma boa noite.
1: Boa noite, até amanhã.
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3: Você vai ouvir agora notícias do Poder Judiciário.
4: STF vai decidir se crise humanitária pode dispensar visto para reunião familiar no Brasil.
5: Para o STJ, famílias acolhedoras mantêm guarda provisória de crianças mesmo após saírem do programa.
4: Governo federal vai apurar falhas da Uber e da 99 no atendimento a idosos e pessoas com deficiência.
5: Boa noite, eu sou Arthur Filho.
4: E eu sou Walter Lima.
5: Supremo Tribunal Federal vai decidir se situações de crise humanitária podem justificar a dispensa de visto para permitir a reunião familiar de estrangeiros no Brasil.
4: O julgamento, ainda sem data definida, vai orientar os limites da atuação do Poder Judiciário em situações nas quais exigências migratórias entram em conflito com direitos fundamentais, especialmente o direito à convivência familiar em contextos de crise humanitária. Fernanda Porto.
0: O caso envolve um cidadão do Haiti que vive no Brasil e pediu autorização para que a esposa e a filha pudessem entrar no país sem a apresentação do visto. O pedido foi negado pelo Tribunal Regional Federal da 4ª Região. No recurso apresentado ao Supremo, o Ministério Público Federal argumentou que o direito à reunião familiar deve ser preservado, especialmente quando dificuldades administrativas impedem, na prática, que o estrangeiro consiga solicitar o visto. Em sessão plenária virtual, o STF reconheceu por unanimidade a repercussão geral da questão. Isso significa que a decisão será tomada no julgamento do mérito, que deverá orientar casos semelhantes em todo o país.
5: Famílias acolhedoras que saíram do programa público de acolhimento podem continuar com guarda provisória de crianças.
4: Essa decisão é do STJ ao manter crianças com três famílias acolhedoras na cidade mineira de Itapeva. Fátima Uchoa.
6: Os ministros consideraram os vínculos socioafetivos ao longo de mais de 2 anos de convivência entre as crianças e as famílias acolhedoras. Segundo a relatora no STJ, ministra Nancy Andrighi, as medidas de proteção previstas no Estatuto da Criança e do Adolescente e no Sistema Nacional de Adoção e Acolhimento visam a atender o superior interesse da criança e do adolescente. E o juiz não pode basear a transferência para abrigos públicos sem haver riscos para as crianças. A guarda provisória com as famílias acolhedoras vale até o julgamento da ação que pode retirar o poder familiar dos pais biológicos.
5: Começou hoje a Semana Nacional da Execução Trabalhista.
4: Durante 5 dias, os tribunais regionais do trabalho vão concentrar esforços para garantir o pagamento de direitos reconhecidos pela justiça. Repórter Nídia Rios.
7: Já pensou ganhar uma ação trabalhista e não receber o valor devido? É justamente para evitar situações como essa que a Justiça do Trabalho promove todos os anos a Semana Nacional da Execução Trabalhista. A 16ª edição da campanha será realizada entre os dias 14 e 18 deste mês, em todos os 24 tribunais regionais do trabalho do país. Quem tem uma ação trabalhista nessa fase pode procurar a vara do trabalho da sua região ou entrar em contato com um advogado que acompanha o caso.
5: Governo vai apurar falhas da Uber e da 99 no atendimento a idosos e pessoas com deficiência.
4: A medida atende a uma recomendação feita pelo Ministério Público Federal. Vanessa Pereira.
8: A Secretaria Nacional do Consumidor, a Senacom, acatou a recomendação e vai apurar casos de cancelamento de viagens motivados pela idade avançada do passageiro ou pela presença de equipamentos assistivos, como cadeira de rodas, bengalas, muletas e cães-guia. A secretaria, que integra o Ministério da Justiça e Segurança Pública, já notificou as empresas Uber e 99 para que esclareçam quais medidas adotam quando há recusa de transporte nesses casos. A recomendação do MPF também foi encaminhada às duas empresas que ainda não informaram quais providências pretendem tomar.
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5: A você, uma boa noite.
4: E até amanhã.

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1: Eu sou Paula Groba.
2: E eu sou Humberto Pinheiro.
1: E estes são os destaques de hoje do Jornal do Senado, que começa agora.
2: Projeto de Lei Orçamentária 2027 chega ao Congresso com reajustes travados pelo arcabouço fiscal e regra de ouro.
1: Regulação das redes sociais divide especialistas em audiência no Senado.
2: Um terço dos alunos do ensino médio já apostou em bets, segundo pesquisa.
1: Boa noite.
2: Boa noite.
1: As bets já fazem parte da rotina de muitos jovens brasileiros. Uma pesquisa da Frente Parlamentar Mista da Educação revelou que um terço dos estudantes do ensino médio já apostou em jogos online.
2: Diante desse cenário, um projeto do Senado quer diminuir o apelo das apostas e reforçar a proteção de quem está mais vulnerável a esse tipo de jogo. Repórter Raíssa Abreu.
3: Uma pesquisa da Frente Parlamentar Mista da Educação, em parceria com o Instituto Equidade.info, mostrou que 9,5% dos estudantes brasileiros de 11 anos já fizeram apostas online. A proporção aumenta com a idade e entre os alunos do ensino médio, um a cada três estudantes já teve experiência com bets. Foram ouvidos entre agosto e setembro 1.912 estudantes de 191 escolas públicas e privadas no país. Para diminuir o apelo das plataformas de apostas online proibidas para menores de 18 anos, especialmente junto aos grupos mais vulneráveis, a Comissão de Ciência e Tecnologia do Senado acaba de dar parecer favorável a um projeto que amplia as restrições à publicidade e ao patrocínio das bets. A proposta foi apresentada pela senadora Damaris Alves, do Republicanos do Distrito Federal, e por outros seis senadores que fazem parte da Frente Parlamentar Mista da Saúde Mental.
4: É um projeto construído a várias mãos. Eu só tenho a honra de ser a primeira signatária, mas foi construído com especialista, com a participação de parlamentares, Câmara e Senado, um corpo técnico extraordinário, e a gente está preocupado realmente com essa questão da saúde mental por causa do vício dos jogos de apostas.
3: O objetivo do projeto é limitar o que chama de publicidade predatória, aquela focada no sofrimento humano. Para isso, propõe restringir a propaganda de bets em rádios, TVs, uniformes esportivos, redes sociais, eventos culturais, plataformas de streaming e campanhas com influenciadores digitais. De acordo com informações do Ministério da Saúde, os atendimentos na rede pública relacionados a jogos e apostas cresceram 140% entre 2018 e 2025. Em julho, diante do aumento dos casos de endividamento e até de suicídio associados aos jogos, o Ministério da Fazenda determinou que a publicidade das apostas viesse acompanhada de advertência sobre os riscos envolvidos, a exemplo do que acontece com a propaganda de cigarros e bebidas. A proposta deve ser votada no plenário.
1: O projeto de lei orçamentária de 2027, que chegou ao Congresso, prevê o preenchimento de mais de 48 mil cargos vagos e a criação de 4.704 novas vagas no setor público federal.
2: Mas o ritmo dessas nomeações e a realização de novos concursos terão que respeitar as travas do arcabouço fiscal, que limitam o crescimento real das despesas com pessoal a, no máximo, 0,6% ao ano. Os detalhes na reportagem de Douglas Castilho.
5: A proposta orçamentária atual reserva ao todo 3,84 bilhões para a criação e o preenchimento de cargos públicos em 2027. No entanto, pelas regras fiscais em vigor, chamadas de arcabouço fiscal, o crescimento real do gasto com servidores de cada poder não pode passar de 0,6% acima da inflação ao ano, quando as contas estiverem no vermelho. Além desse mecanismo, o consultor de orçamento do Senado Federal, Sérgio Machado, explicou que a autorização não gera obrigação de contratar se estiverem no vermelho. Além desse mecanismo, o consultor de orçamento do Senado Federal, Sérgio Machado, explicou que a

0: constitucional que impede a dívida do Estado para pagar esse tipo de gasto.
1: O país já tem pelo menos 36 casos de sarampo confirmados, com maior concentração em São Paulo. No Amazonas, parte dos casos tem origem no Peru, que enfrenta um surto da doença.
2: No Senado, a preocupação com o desenvolvimento de vacinas de importância estratégica para o país levou à criação de uma subcomissão. As informações com o repórter Pedro Pincer.
3: Depois de 36 semanas avaliadas, São Paulo totalizou 32 ocorrências, sendo duas infecções novas na semana mais recente. Simultaneamente, o Amazonas confirmou 3 casos importados do Peru na cidade de Tabatinga. O quadro acende um alerta para a vigilância epidemiológica, especialmente em áreas de fronteira, em meio a surtos da doença em outros países das Américas. Mas desde 2024, o Brasil é considerado pela Organização Pan-Americana de Saúde um território livre de sarampo, como ressaltou o senador Marcelo Castro, do MDB do Piauí, ex ministro da Saúde.
4: Enquanto notamos aumento alarmante de casos de sarampo em outras partes do mundo, no Brasil, reforçamos a vigilância e promovemos ampla cobertura vacinal visando prevenir surtos e garantir a proteção para todos. Infelizmente, não podemos deixar de mencionar o período sombrio que vivemos recentemente, quando o negacionismo em relação às vacinas permitiu que doenças antes eliminadas, como o sarampo, voltasse a ser um problema.
3: A Comissão de Ciência e Tecnologia aprovou em agosto a criação de uma subcomissão permanente para acompanhar o desenvolvimento científico e tecnológico de vacinas de interesse nacional. O colegiado deverá acompanhar pesquisas, projetos estratégicos, financiamento e produção de vacinas, além de promover o diálogo entre pesquisadores, empresas, órgãos públicos e agências de fomento. Hoje, a vacina contra o sarampo faz parte do calendário nacional de vacinação do SUS para pessoas de 12 meses a 59 anos. Quando há circulação do vírus, porém, o Ministério da Saúde recomenda ainda a aplicação da chamada dose zero em bebês a partir de 6 meses.
1: E os limites para a regulação das redes sociais sem restringir a liberdade de expressão foi tema de discussão em uma audiência pública do Conselho de Comunicação Social do Congresso.
2: Especialistas divergiram sobre a necessidade de regras mais rígidas para combater abusos e o risco de restrições excessivas. A reportagem é de Yasmin Rodrigues.
5: Até onde regular as redes sociais sem transformar a moderação de conteúdo em censura? Essa foi uma das principais questões levantadas durante a audiência pública do Conselho de Comunicação Social do Congresso. Um dos problemas apontados durante a audiência foi a falta de transparência das próprias plataformas. A diretora do Internet Lab, Fernanda Campanucci, afirmou que as regras utilizadas pelas empresas são genéricas e devem ser mais transparentes.
6: Transparência real sobre os critérios de moderação só vai funcionar se tiver essa transparência real. Na prática, os termos das plataformas são genéricos demais. Como ela regula o seu espaço, as regras que ela define. Isso deixa um limbo tanto para o usuário quanto para o moderador.
5: A audiência também discutiu o que se espera de uma eventual regulação. A presidente do Conselho, Patrícia Blanco, destacou que as contribuições apresentadas durante o debate podem ajudar o Congresso na construção dessas regras.
7: Que esses registros, essas contribuições possam ajudá-los na hora da decisão, para que a gente tenha um ambiente digital, que a gente consiga, de fato, excluir as questões relacionadas a discurso de ódio, à intolerância, à desinformação.
5: Mas a criação de novas restrições também recebeu críticas. Para o diretor do Instituto Civis, Jamil Assis, o Congresso precisa ter cautela antes de estabelecer novas regras para as plataformas.
8: A gente está legislando em um assunto que ainda a gente mede e avalia muito mal, muito novo. É imprudente empilhar restrições sobre o objeto que a gente ainda não sabe medir de maneira adequada.
5: O desafio colocado no debate é encontrar um modelo de regulação capaz de estabelecer parâmetros para a atuação das empresas sem retirar dos usuários o direito à informação e à manifestação.
2: Edição de Paulo Agrova e trabalhos técnicos de Eliseu Caires. O Jornal do Senado fica por aqui. Acompanhe agora as notícias da Câmara dos Deputados. Boa noite.
1: Boa noite e até amanhã.

0: projeto proíbe propaganda sexual em eventos com crianças e adolescentes.
1: Avança a proposta que amplia políticas de acessibilidade no ensino superior.
0: Deputados analisam sugestões que regulamentam plataformas de conteúdo.
1: Boa noite. Continuamos hoje com o projeto de gravação de edições do jornal Câmara dos Deputados em emissoras da Rede Câmara de Rádio. Este programa está produzido diretamente da cidade de Parauapebas, com a participação do colega Francesco Costa, da Rádio Câmara de Parauapebas. Eu sou Márcio Aquilissardi, bem-vindo, Francesco.
0: Boa noite, Márcio. Obrigado, Márcio. Uma honra profissional participar da apresentação desta edição do jornal Câmara dos Deputados, dentro da Voz do Brasil. Vamos agora às notícias da Câmara dos Deputados. Eli Borges, do Republicanos do Tocantins, celebra a retirada de pauta do projeto que trata liberdade democrática e religiosa nas plataformas digitais. Segundo o deputado, a proposta poderia restringir a liberdade de expressão.
2: Esse PL 2630 de 2020, ele faria um ataque muito forte nas plataformas digitais, que a partir disto, as plataformas não poderiam fazer determinadas divulgações. Por exemplo, não poderia, a sociedade não poderia questionar ministros do Supremo, não poderiam questionar o presidente da República, porque as plataformas serão vigiadas num colegiado que viriam de setores do governo.
1: Eli Borges observa ainda que a proposta comprometia a liberdade religiosa, que considera um direito fundamental. O deputado destaca que a mobilização da bancada evangélica foi fundamental para a retirada do projeto de pauta.
0: Maurício Neves, do PP de São Paulo, quer proibir órgãos públicos e empresas de contratar ou patrocinar serviços de pornografia com recursos próprios ou dinheiro proveniente de repasses governamentais. O texto veta ainda parcerias e incentivos públicos para plataformas de conteúdo adulto.
1: Maurício Neves explica que o projeto impede o uso de verbas institucionais para financiar conteúdos sexualmente explícitos. O texto prevê ainda multas, perda de benefícios fiscais e impedimento de contratar com o poder público para empresas que descumprirem as regras.
3: Meio ambiente.
0: Silvio Costa, filho do Republicanos de Pernambuco, apoia a criação de uma CPI para investigar, apurar casos de crueldade contra animais. A ideia é investigar também o uso de plataformas digitais para divulgar ou incentivar esse tipo de crime.
1: A comissão deve ainda identificar possíveis grupos organizados, avaliar falhas na apuração desses crimes e discutir medidas para fortalecer a proteção aos animais. Segundo Silvio Costa Filho, o objetivo é combater a violência, sem tratar da regulamentação da liberdade de expressão nas redes sociais.
3: Segurança Pública.
0: Sargento Faú, do PL do Paraná, é autor do projeto de lei que permite à polícia e ao Ministério Público acessar o monitoramento de presos com tornozeleira eletrônica. De acordo com o deputado, o objetivo é agilizar investigações e evitar a prática de novos crimes.
4: Para te dar um exemplo, um crime acontece, um homicídio acontece em determinado local. Para saber se uma pessoa que é suspeita passou por ali ou não, e essa pessoa não usa tornozeleira eletrônica, é preciso de uma ordem judicial. Isso pode atrasar em muitas horas a obtenção dessa informação. O meu projeto permite que policiais e o Ministério Público ali mesmo já tenham dados junto ao centro de monitorização para poder saber se aquele criminoso passou ali.
1: Na opinião de Sargento Faúro, o projeto facilita o trabalho policial ao permitir consultas mais rápidas sobre a localização e os trajetos registrados pelas tornozeleiras. O projeto foi aprovado pela Câmara e agora tramita no Senado, onde o deputado articula apoio para a votação do texto.
0: Dal Barreto, do União da Bahia, defende a aprovação de projetos que impõem novas restrições a condenados por sexuais contra crianças e adolescentes. O texto prevê áreas de afastamento para impedir a aproximação das vítimas e de locais frequentados por menores.
1: Dal Barreto afirma que o principal objetivo é reduzir o risco de novos crimes após a saída da prisão. A proposta proíbe o contato digital com menores de 14 anos e o exercício de atividades profissionais voltadas a jovens dessa faixa etária.
3: Justiça.
0: Avança na Câmara. Projeto que proíbe propagandas com apelo sexual em eventos de livre acesso a crianças e adolescentes. A repórter é Silvia Munhato.
5: A Comissão do Esporte da Câmara dos Deputados aprovou proposta que proíbe a exibição de propagandas com apelo sexual, erotização ou conteúdo sexualmente explícito em eventos esportivos ou recreativos de livre acesso ao público. A regra também vale para as transmissões desses eventos. O texto foi aprovado na versão sugerida pela relatora, deputada Helena Lima, do PSD de Roraima, para um projeto de 2003 e outros 91 projetos analisados em conjunto. Enquanto o texto original proibia anúncios com apelo sexual em todos os meios de comunicação, a relatora limitou a medida aos ambientes esportivos e recreativos. Para ela, a medida protege o público vulnerável sem criar regras que prejudiquem a liberdade de expressão.
6: Criança tem que viver a infância, adolescente precisa ser protegido em sua fase de desenvolvimento. Quando esse conteúdo aparece em estádio, em evento e na TV ou na internet, ele chega a milhões de pessoas, inclusive a menores de idade. Então ela ajuda a proteger os pais irresponsáveis e ela também cobra a responsabilidade de quem anuncia, de quem organiza e também quem transmite esses eventos.
5: Pela legislação atual, programas de TV e espetáculos precisam exibir a classificação indicativa por idade, mas as peças publicitárias não passam por classificação. Pela medida, o descumprimento da regra será considerado publicidade abusiva. Com isso, as empresas infratoras sofrerão as punições administrativas e civis que já existem na legislação de proteção do consumidor e de crianças e adolescentes. O projeto que proíbe a exibição de propagandas com apelo sexual em ambientes de livre acesso ao público será analisado pelas comissões de comunicação e de Constituição e Justiça. Em seguida, será apreciado pelo plenário. Da Rádio Câmara de Brasília, Silvia Minhato.
3: Trabalho.
1: Mauro Benevides Filho, do União do Ceará, apoia a proposta de emenda à Constituição que reduz de 44 para 36 horas semanais a jornada de referência para o piso da enfermagem. Segundo o deputado, a mudança aumenta a complementação paga porque o cálculo passa a considerar uma jornada menor.
7: Qual é o benefício? O valor remuneratório de complementação financeira que eles recebem hoje sobre 44 horas, vamos dizer, R$700, R$800, com a redução para 36 horas, esse benefício vai aumentar para 1.200, 1.300, ou seja, é um impacto direto na remuneração, vai estimular mais ainda a enfermagem brasileira, a todo um acompanhamento da enfermagem comigo aqui na Câmara dos Deputados, aqui no Congresso Nacional, e eu, portanto, apresentei a emenda constitucional 127, que encontrou 10,6 bilhões de reais para pagar o piso da enfermagem em todo o território brasileiro.
0: Mauro Benevides Filho relata que a proposta previa inicialmente uma jornada de 30 horas, mas foi ajustada para 36 horas para reduzir o impacto financeiro. A mudança já foi aprovada pela Comissão de Constituição e Justiça do Senado e aguarda a inclusão na pauta de votações do plenário.
3: Economia.
1: Jefferson Campos, do PL de São Paulo, pede a votação da proposta que reformula a cobrança do IPVA e impõe teto de gastos para órgãos públicos. O texto limita a alíquota do IPVA a no máximo 1% do valor venal do automóvel e passa a calcular o imposto com base no peso do veículo.
0: A proposta também estabelece limites orçamentários para despesas com publicidade institucional e fixa um teto para os gastos do Poder Legislativo e dos Tribunais de Contas. Segundo Jefferson Campos, a medida busca garantir maior responsabilidade fiscal na administração pública.
1: Paulo Litro, do União do Paraná, defende o projeto que aumenta de 81 mil para 130 mil reais o limite de faturamento do microempreendedor individual. A mudança permite que pequenos empreendedores ampliem a receita sem perder o enquadramento como MEI.
0: A proposta, que tem o apoio de Paulo Litro, também amplia de 1 para 2 o número de empregados que podem ser contratados pelo microempreendedor. Cada funcionário deverá receber um salário mínimo ou piso salarial da categoria profissional.
1: Beto Preto, do PSD do Paraná, quer extinguir o conselho que hoje analisa recursos de empresas e contribuintes contra cobranças de impostos federais. Ele explica que esses casos passariam a ser julgados diretamente pela Justiça Federal, inclusive os processos que já estão em andamento.
0: Para Beto Preto, a mudança reduz a morosidade, aumenta a segurança jurídica e evita a duplicidade de julgamentos entre as esfera administrativa e judicial. O deputado acredita que a proposta preserva o contraditório, a ampla defesa e o devido processo legal dos contribuintes.
3: Agricultura.
1: Medeiros, do PP do Paraná, apoia o projeto que garante indenização a produtores rurais por perdas de produtos perecíveis causadas por interrupções no fornecimento de energia elétrica. A proposta obriga as concessionárias a analisar o pedido de ressarcimento em até 30 dias.
0: João Medeiros argumenta que apagões e oscilações na rede provocam prejuízos recorrentes no campo, com perda de leite, peixes, vacinas e alimentos refrigerados. Segundo ele, a medida reforça a responsabilidade das distribuidoras e incentiva um serviço mais eficiente nas áreas rurais.
3: Ciência e tecnologia.
1: Altineu Cortes, do PL do Rio de Janeiro, sugere a criação de uma frente parlamentar em defesa do Programa Espacial Brasileiro. De acordo com o deputado, o objetivo é impulsionar projetos voltados ao fortalecimento do setor espacial e da inovação tecnológica no país.
0: Altineu Cortes acredita que o colegiado pode contribuir com a estabilidade orçamentária para as ações da Agência Espacial Brasileira. Para ele, o desenvolvimento de áreas como telecomunicações e monitoramento climático reforça a soberania nacional.
3: Esporte.
1: Vinícius Gurgel, do PL do Amapá, destaca a aprovação na Câmara de projeto que cria o regime especial de tributação para associações desportivas, sem fins lucrativos. O texto enviado ao Senado estabelece cobrança unificada de tributos com alíquota de 5% sobre a receita bruta.
0: Vinícius Gurgel ressalta que a medida estimula o financiamento de modalidades olímpicas e paralímpicas. As entidades que investiram continuamente em pelo menos 6 modalidades poderão abater parte desses gastos nos tributos devidos.
3: Educação.
1: Alice Portugal, do PCdoB da Bahia, comemora a aprovação na Câmara de projeto que proíbe cursos de graduação à distância na área da saúde e de educação física. A deputada considera que a formação desses profissionais exige atividades práticas e contato direto com pacientes e equipamentos.
8: É possível formar um contador, até um licenciado para ensinar nas diversas regiões longínquas desse país à distância, contanto que sejam cursos com controle, com aulas semipresenciais, com monitoria. Mas em saúde é algo difícil, porque como ensinar a um enfermeiro como aplicar um injetável no quadrante superior do glúteo esquerdo à distância? Como saber sem tocar para o aprendizado? As tecnologias em saúde são extremamente dinâmicas e complexas, e é preciso que o estudante tenha contato direto com a evolução dessas tecnologias.
0: Alice Portugal avalia que a mudança contribui para melhorar a qualificação dos profissionais que atendem a população. Ela alerta que o alto número de matrículas à distância em cursos que exigem laboratórios e contato com tecnologias pode comprometer a formação dos profissionais.
3: Comissões.
1: Aprovada na Comissão de Educação da Câmara, prevê a divulgação de dados sobre estudantes com deficiência no ensino superior. A ideia é aperfeiçoar as políticas públicas de inclusão e acessibilidade. A repórter Mônica Tati tem os detalhes.
9: Proposta aprovada pela Comissão de Educação da Câmara dos Deputados quer melhorar informações sobre estudantes com deficiência no ensino superior. O projeto determina a coleta e a divulgação sistemática de dados sobre o acesso, a permanência, a conclusão e a evasão de pessoas com deficiência nas universidades. O relator na Comissão de Educação, o deputado Ismael, do PL de Santa Catarina, destacou que o INEP, o Instituto Nacional de Estudos e Pesquisas Educacionais Anísio Teixeira, já realiza o levantamento dessas informações, mas falta uma sistematização específica para esses dados.
10: Na sinopse estatística da educação superior, anualmente publicada pelo INEP, já se encontra informações sobre o número de matrículas em curso de graduação das pessoas com deficiência por sexo e tipo de deficiência em cada município brasileiro. Não há, contudo, especificação por instituição de educação superior ou o cálculo de indicadores de permanência, conclusão e evasão, embora nos questionários do referido censo sejam coletados dados por aluno, curso e instituição que permitam esse detalhamento.
9: O deputado Ismael ressalta que a abrangência dos dados do censo é ainda maior do que a prevista no projeto original, pois inclui todas as instituições de educação superior, públicas e privadas, e não apenas as universidades federais e estaduais. No entanto, falta a organização desses dados para auxiliar na criação de políticas inclusivas. O deputado propôs que não seja criada uma nova lei, mas que as obrigações da União na divulgação dos dados referentes ao ensino superior sejam incluídas no capítulo do Estatuto da Pessoa com Deficiência, que trata do direito à educação. As informações divulgadas deverão subsidiar o planejamento, a implementação, o monitoramento e a avaliação de políticas públicas governamentais voltadas para a inclusão e acessibilidade. A proposta, que dispõe sobre a coleta e a divulgação de dados de pessoas com deficiência no ensino superior, ainda será analisada pelas comissões de defesa dos direitos das pessoas com deficiência e de Constituição e Justiça. Se for aprovada, segue para a apreciação do Senado. Da Rádio Câmara de Brasília, Mônica Tati.
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3: Direitos Humanos.
0: Cássio Favacho, do MDB do Amapá, apresentou o projeto que obriga companhias aéreas a conceder desconto mínimo de 80% na passagem de quem precisa viajar por motivo de morte de um familiar. A tarifa humanitária vale para deslocamentos destinados a velório ou sepultamento.
1: A proposta de Acácio Favacho também assegura a remarcação sem multa, crédito ou reembolso integral quando o falecimento ocorrer antes da viagem. O parlamentar afirma que as medidas diminuem as barreiras enfrentadas pelo passageiro durante o período de luto.
3: Saúde.
0: Projeto de Kleber Verde, do MDB do Maranhão, assegura aos pacientes e seus responsáveis o acesso integral a informações sobre medicações administradas na rede de saúde pública e privada. A proposta exige o detalhamento de dados como lote, dosagem, validade e nome do profissional responsável.
1: De acordo com Kleber Verde, casos de urgência e UTI deverão contar com a presença de ao menos 2 profissionais de enfermagem para aplicação de medicamentos. Na visão dele, a medida busca evitar fraudes, erros e tragédias no ambiente hospitalar.
0: Eunice Oliveira, do MDB do Ceará, apoia o trabalho da Frente Parlamentar em defesa da Política Nacional de Plantas Medicinais e Fitoterápicos. O deputado informa que o objetivo do colegiado é incentivar pesquisas.
1: A iniciativa também visa apoiar a produção e ampliar o uso de plantas medicinais e fitoterápicos na saúde pública. No entendimento de Eunice Oliveira, a Frente Parlamentar contribui para o aproveitamento sustentável da biodiversidade brasileira e para o fomento à agricultura familiar.
0: Termina agora esta edição especial do Jornal Câmara dos Deputados, produzida e apresentada pela Rádio Câmara de Brasília, em parceria com a Rádio Câmara de Parauapebas, integrante da Rede Câmara de Rádio.
1: Eu agradeço ao Francesco e a toda a equipe da Câmara de Vereadores de Parauapebas pelo excelente trabalho conjunto.
0: Obrigado à Câmara dos Deputados por esta oportunidade. Esse programa teve trabalhos técnicos de Everson Urani e apresentação de Márcio Aquilissade e Francesco Costa. Boa noite.
1: Muito boa noite. O Jornal Câmara dos Deputados volta amanhã. Você fica agora. Um minuto do TCU.
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13: O Tribunal de Contas da União monitorou 67 universidades federais para verificar medidas de prevenção e combate ao assédio moral e sexual. 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Apenas 17 das 67 universidades monitoradas cumpriram todas as determinações do TCU. Faltam ainda estruturas adequadas para acolher vítimas, apurar denúncias e capacitar servidores e estudantes. O tribunal deu 180 dias para que as universidades avancem no cumprimento das medidas. 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
3: 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Boa noite.

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14 de setembro, aniversário de Morten Harket, do Ahá. Morten Harket nasceu no dia 14 de setembro em 1959, em Kongsberg, na Noruega. Ele é cantor, compositor e conhecido mundialmente como vocalista da banda norueguesa Ahá. Formada em 1982, ao lado de Magni Furholmen e Paul Vaktar Savory. Com sua voz marcante e grande extensão vocal, Morten tornou-se uma das figuras mais importantes do pop dos anos 80. O Ahá alcançou fama internacional com o clássico Take On Me, lançado em 1985, acompanhado de um videoclipe inovador que se tornou um dos mais famosos da história da música. Além do trabalho com Ahá, Morten também desenvolveu carreira solo, lançando diversos discos. Ao longo de sua trajetória, consolidou-se como um dos grandes vocalistas da música pop europeia, mantendo uma carreira ativa por várias décadas. Morten Harket, a inesquecível voz do Ahá, continua sendo lembrado até hoje pela sua trajetória de sucesso. Hoje, ele está completando 67 anos. O cantor vive uma fase agora mais reservada, cuidando da saúde e mantendo seu legado musical. E a Camboriú, claro, homenageia hoje o Ahá Morten Harket pelo seu aniversário.

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13: No hospital, a enfermeira entrou na sala do médico e falou: ô, doutor, tem um homem invisível ali na recepção. Ele falou: então você vai lá e fala pra ele que eu não posso ver ele agora.

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1: 10:48.
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1: Camboriú FM, 11:17.
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1: Camboriú FM, 11:21. 14 de setembro, aniversário de Morten Harket, do Ahá. Morten Harket nasceu no dia 14 de setembro em 1959 em Kongsberg, na Noruega. Ele é cantor, compositor e conhecido mundialmente como vocalista da banda norueguesa Ahá. Formada em 1982 ao lado de Magni Furholmen e Paul Vaktar Savory. Com sua voz marcante e grande extensão vocal, Morten tornou-se uma das figuras mais importantes do pop dos anos 80. O Ahá alcançou fama internacional com o clássico Take On Me, lançado em 1985, acompanhado de um videoclipe inovador que se tornou um dos mais famosos da história da música. Além do trabalho com Ahá, Morten também desenvolveu carreira solo, lançando diversos discos. Ao longo de sua trajetória, consolidou-se como um dos grandes vocalistas da música pop europeia, mantendo uma carreira ativa por várias décadas. Morten Harket, a inesquecível voz do Ahá, continua sendo lembrado até hoje pela sua trajetória de sucesso. Hoje, ele está completando 67 anos. O cantor vive uma fase agora mais reservada, cuidando da saúde e mantendo seu legado musical. E a Camboriú, claro, homenageia hoje o Ahá, Morten Harket, pelo seu aniversário.

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1: 11:30.
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3: 11:50.
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14 de setembro, aniversário de Morten Harket, do Ahá. Morten Harket nasceu no dia 14 de setembro em 1959 em Kongsberg, na Noruega. Ele é cantor, compositor e conhecido mundialmente como vocalista da banda norueguesa Ahá. Formada em 1982 ao lado de Magni Furholmen e Paul Vaktar Savory. Com sua voz marcante e grande extensão vocal, Morten tornou-se uma das figuras mais importantes do pop dos anos 80. O Ahá alcançou fama internacional com o clássico Take On Me, lançado em 1985, acompanhado de um videoclipe inovador que se tornou um dos mais famosos da história da música. Além do trabalho com Ahá, Morten também desenvolveu carreira solo, lançando diversos discos. Ao longo de sua trajetória, consolidou-se como um dos grandes vocalistas da música pop europeia, mantendo uma carreira ativa por várias décadas. Morten Harket, a inesquecível voz do Ahá, continua sendo lembrado até hoje pela sua trajetória de sucesso. Hoje, ele está completando 67 anos. O cantor vive uma fase agora mais reservada, cuidando da saúde e mantendo seu legado musical. E a Camboriú, claro, homenageia hoje o Ahá Morten Harket pelo seu aniversário.

0: 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Meia-noite.
1: Mas enfim, só pra dizer que sempre na sintonia da rádio, sem sombra de dúvida, é a melhor rádio que existe hoje. Vocês falam aí que vocês locutores aí são amam rádio, apaixonado por rádio. 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Salva de uma rádio que nem a de vocês, entendeu? Pra alegrar a turma toda aí. E praticamente todos esses tocos aí são todas filés, né? 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Um forte abraço pra toda a turma aí, pra toda a galera que curte a rádio de vocês aí. E tamo junto.
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1: A mulher na cozinha e o maridão na sala assistindo TV. Aí ele falava assim: não, não faz isso não. Você tá louco, rapaz, seu idiota. Não faz isso não, que você vai sofrer o resto da vida. Não faz isso não. A mulher falou: nossa, amor, que filme você tá assistindo aí? Ele falou: é a gravação do nosso casamento.

0: 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Uma e um.
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9: Ô Zé Gaiado, me fala uma coisa. Aula de português, vamos ver se você tá bom.
10: Manda lá.
9: Qual que é a diferença entre mas e mais? Vai lá.
10: Mais tem o i, mas não tem i.

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1: Olha, fiquei te esperando até agora só pra te dizer. Pra mim, chega. Quer saber? Hoje eu vou pra Night.

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2: A mulher chega no marido e fala: querido, onde tá aquele livro nosso? É Como Viver 100 Anos. Ele falou: eu escondi aquilo lá. Ué, por quê? É que a sua mãe tá vindo aqui em casa e eu não quero que ela fique lendo essas coisas aí.

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1: Camboriú FM, 3 e 18.

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4: A esposa chegou no escritório do maridão, né? Junto com a mãe dela. Ô, meu bem, é verdade que seu sócio morreu? Ele falou, infelizmente meu sócio aqui da empresa acabou de morrer. Ela, você poderia colocar minha mãe no lugar dele? Põe minha mãe no lugar dele. Ele falou, por mim tudo bem, mas vai lá e conversa com o pessoal da funerária.

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1: 6:19.
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0: Anedotas do Vermelho.
1: Anedotas do Vermelho.
2: A mamãe, ao ver a filha de 10 anos voltando da pescaria com o pai, com o rosto todo inchado, ficou assustada, né? Nossa, filho, o que foi isso aí? Ela, foi um marimbondo, mamãe, foi um marimbondo. Falou, nossa, o marimbondo te picou? Falou, não, não, não deu tempo não, que o papai matou ele com remo.

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0: Balneário Camboriú, pelo horário oficial de Brasília, são exatamente 7:29.
1: Bom dia, hoje é terça-feira, 15 de setembro de 2026, Jornal da Camboriú FM, muito mais que notícia, já está no ar.
0: Na apresentação,
1: Luiz Gustavo
0: e Giane Munaretti.
1: Bom dia a você, ouvinte da 90.1 FM, a rádio que a gente ama. Bom dia, Luiz Gustavo.
0: Bom dia, Giane, bom dia, Sérgio, bom dia a você que nos acompanha a partir de agora, seja muito bem-vindo, bem-vinda, lembrando que nós vamos juntos até as 8:30 da manhã com muita informação para você.
1: Hoje, dia 15 de setembro, é comemorado o Dia do Cliente, Dia Nacional do Musicoterapeuta, Dia Internacional da Democracia e Dia Mundial de Conscientização sobre Linfomas.
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1: Estamos conectados com você, você ouvinte, claro, conectado com a gente. Então, se não segue ainda, nos siga agora no Instagram, é @ Rádio Camboriú. Também você pode nos ouvir pela Alexa, se preferir, é só falar Alexa tocar Rádio Camboriú FM.
0: Participe do Jornal da Camboriú com perguntas, sugestões, críticas e denúncias do seu bairro ou município.
1: Entre em contato pelo nosso WhatsApp, estamos esperando suas mensagens, mensagens de texto, áudios, fotos e vídeos pelo 479-9267-5901.
0: O Jornal da Camboriú FM tem a sonoplastia técnica e efeitos especiais de Sérgio Rezende, a gerência operacional de Júlia Almeida e a direção de criação e execução de Moisés Antônio. 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
1: Agora são 7:31.
0: 7:31.
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1: Parquímetros de BC recebem câmeras para reforçar segurança pública no município.
0: Ibovespa B3 cai 0,91% com cautela global sobre inflação.
1: Homem que não voltou após saída temporária é preso em Camboriú.
0: Arteres Litoral Sul realiza nova etapa das obras de recuperação da ponte sobre o rio Itajaí-Açu.
1: Especialista italiano aponta papel da sociedade da prevenção e combate à corrupção em Santa Catarina.
0: Catarinenses compram 156 mil veículos zero quilômetros em 8 meses e setor acumula crescimento.
1: Conselho Federal de Farmácia alerta para riscos à saúde pública por descarte incorreto de medicamentos.
0: Obras móvel de Balneário Camboriú atende no estaleirinho esta semana.
1: Rodovia interditada há 6 meses em Santa Catarina trava sem autorização federal.
0: Procurado pela Justiça do Paraná por homicídio é preso em Itapema.
1: Em julgamento inédito, o STF vai decidir se um de seus próprios ministros deve ser investigado.
0: E no esporte, Bernardinho define os 14 jogadores para o pré-olímpico de vôlei no Rio de Janeiro. Estas e outras informações você confere a partir de agora no Jornal da Camboriú FM.
1: Em Balneário Camboriú são exatamente 7:33.

0: E chegou o momento de conferirmos todos os detalhes desta terça-feira com Daniele Lima. Bom dia, Dani.
1: Bom dia. Nessa terça-feira, o Grande Oeste e as áreas de divisa do Rio Grande do Sul começam com muitas nuvens e possibilidade de chuva isolada. Mas o sol ganha espaço ao longo do dia. Já no litoral, o cenário se inverte. O dia inicia com sol e as nuvens aumentam à tarde, com chance de chuvisco isolado. Ainda assim, durante a tarde não se descarta alguma chuva rápida e de forma bem isolada pelo estado. O vento sopra de oeste e vira para sudoeste no fim do dia, com rajadas no litoral. As temperaturas sobem, máximas entre 17 e 23 graus na maior parte do estado, menores na serra. Em Jaraguá do Sul, chega próximo dos 24 graus. Em Concórdia e Ituporanga, 22. E em Florianópolis, Criciúma e Mafra, 20 graus. Na quarta-feira, a chegada de uma massa de ar seco firma o tempo com predomínio do sol. O amanhecer será gelado, mínimas perto de zero na serra, abaixo de 6 no meio oeste e planalto sul, e de 8 a 14 nas demais áreas. Ao longo do dia, o sol aparece entre nuvens, no litoral, sendo mais persistentes no litoral norte. Enquanto no oeste, o sol eleva as temperaturas, com máximas passando dos 21 graus e marcas mais baixas nas demais regiões. Que seu dia seja bom, com ou sem sol, e que você faça o melhor dele. Tenha um ótimo dia.
0: Ótimo dia para você também, Daniele Lima. Muito obrigada pelas informações do tempo e temperatura aqui do estado de Santa Catarina.
2: E agora vamos saber como é que fica o tempo aqui em Balneário Camboriú nesta terça-feira de sol logo pela manhã. O sol com certeza vai persistir durante todo esse dia, mas na parte da tarde já aparecem algumas nuvens, né? À noite o céu ainda fica com muita nebulosidade, mas segundo informações, o dia hoje não chove. As rajadas de vento podem atingir 18 quilômetros por hora no fim da tarde. A temperatura ficará amena. A mínima já esteve em 14 graus e a máxima não vai passar dos seus 19 graus.
0: Tempo bom em Balneário Camboriú, céu azul em 14 graus nesse momento. Agora são 7 horas 35 minutos.
2: 7:35.
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0: Parquímetros de Balneário Camboriú receberam a instalação de câmeras de segurança para reforçar o monitoramento no município. Os equipamentos foram instalados a pedido da Autarquia Municipal de Trânsito, PC Trânsito, e contemplam locais estratégicos da região central, ou seja, nas ruas 1520 e 910.
2: E também na rua 1520, né? Lembrando a você.
0: Eu já tinha passado a informação 1520 e 910.
2: Perfeito. A iniciativa reforça a segurança pública do entorno dos equipamentos, ampliando a capacidade de monitoramento e fornecendo imagens que podem auxiliar os órgãos de segurança em ações preventivas e na resposta a eventuais ocorrências. Todas as câmeras serão integradas à Central de Operações e Monitoramento 153.
0: Um homem procurado pela Justiça do Paraná pelo crime de homicídio foi preso pela Polícia Militar na noite desta segunda-feira em Itapema. A ocorrência foi registrada por volta das 18h30 na rua 302. O mandado de prisão foi cumprido por equipes do 31º Batalhão de Polícia Militar.
2: As equipes receberam informações de que o homem teria deixado Telamaco Borba, no Paraná, após tomar conhecimento da existência do mandado de prisão. Após a confirmação das informações, o endereço passou a ser monitorado pela Polícia Militar.
0: Com a localização confirmada, uma guarnição realizou a abordagem do suspeito e efetuou a prisão. O homem foi conduzido ao presídio de Itapema, onde permanece à disposição da justiça.
2: E um homem de 28 anos foi preso no bairro Monte Alegre, em Camboriú, após ser localizado pela Polícia Militar durante rondas pela rua Monte Lucânia. Os policiais relataram que o homem demonstrou nervosismo ao perceber a aproximação da viatura.
0: Durante a identificação e a consulta ao sistema, a guarnição constatou a existência de um mandado de prisão ativo relacionado aos crimes de furto, roubo e receptação. Ainda conforme a Polícia Militar, também foi verificado que o homem havia sido beneficiado com uma saída temporária de 7 dias, mas não retornou ao sistema prisional dentro do prazo estabelecido.
2: Após a abordagem, o homem foi preso e encaminhado ao complexo penitenciário do Vale do Itajaí.
0: E o STF STF, o Supremo Tribunal Federal, se reúne hoje no plenário, justamente no Dia Internacional da Democracia, para decidir se o ministro Alexandre de Moraes será investigado ou não no caso do Banco Master. É um julgamento inédito na história do tribunal.
2: Ontem, o presidente Luiz Edson Fachin divulgou como vai ser a sessão, que começa daqui a pouco às 10 horas da manhã. Juristas avaliam que o julgamento é um teste, né, de transparência e credibilidade para a corte. O Supremo Tribunal Federal confirmou que vai transmitir ao vivo toda a sessão desta terça-feira.
0: Vale lembrar que Fachin apresentará o voto a favor ou contra a abertura de investigação contra o ministro Alexandre de Moraes. Será seguido do voto dos outros ministros. Ao final, Fachin anunciará o resultado. A sessão está prevista para começar às 10 horas da manhã.
2: Ainda na segurança pública, vamos a uma matéria, uma sonora que vai falar que especialista italiano aponta o papel da sociedade na prevenção e combate à corrupção aqui em Santa Catarina. Vamos ouvir.
3: O Ministério Público de Santa Catarina realizou evento de capacitação voltado à prevenção e enfrentamento à corrupção na última sexta-feira. Pesquisadores, estudantes e operadores de direito participaram da programação, que teve conferência e workshops para debate do tema. Referência internacional no assunto, o professor e pesquisador italiano da Universidade de Pisa, Dr. Alberto Vanucci, conduziu a palestra magna do encontro. Ele defende que o combate à corrupção precisa envolver toda a sociedade. A tradução é do professor Márcio Staffen, coordenador do curso de Direito da Universidade do Vale do Itajaí, Univale.
4: L'azione di repressione giudiziaria, quindi il contrasto che il pubblico ministero e più in generale
5: l'attuazione che il ministero pubblico tem no combate, in formas di prevenção e principalmente também na percepção penal são relevantes, mas não são suficientes para o enfrentamento da corrupção na sua totalidade. É preciso de que essas ações sejam conciliadas com formação cidadã, com uma pedagogia própria de prevenção, de combate e de intolerância à corrupção. E isso não se faz apenas com uma ação isolada de uma instituição, mas com um pacto social.
4: Mas a prevenção deve partir da sociedade civil.
3: A atuação do Ministério Público de Santa Catarina na prevenção e combate à corrupção passa por diferentes vertentes. A instituição coordena o Grupo de Atuação Especial de Combate às Organizações Criminosas, GAECO, e o Grupo Especial Anticorrupção, GEAC, que atuam na repressão ao crime. O MP catarinense também mantém ações como o programa Educando Cidadãos, que leva a conscientização sobre o tema da corrupção às escolas, com foco na formação de valores éticos e cívicos desde a infância. Coordenador da iniciativa, o promotor de justiça Afonso Guizo Neto, ressalta.
6: São mais de 70 entidades parceiras, cada um com as suas ações, nos possibilita compreender melhor a sociedade aonde o fenômeno da corrupção vai acontecer. No menor grau, na fila do ônibus, do maior grau, numa licitação superfaturada em Brasília, só para dar dois exemplos. Como observa o professor Vanucci, a repressão, ela é um instrumento importante. Quem for pego cometendo um ato de corrupção tem que ser punido, se comprovada a sua responsabilidade, mas isso por si só não vai resolver o problema. Tem que criar uma rede de controle social, uma ligação comunitária, que quando você tem um senso de pertencimento a algo coletivo, você respeita as regras. Esse encontro hoje com o professor de talvez o maior estudioso do fenômeno da corrupção na Itália e na Europa é justamente trocar essas ideias. Como que a gente pode criar e fortalecer esse ligame comunitário aonde a corrupção tem dificuldade de se criar?
3: O evento de capacitação promovido pelo Ministério Público de Santa Catarina foi realizado em parceria com a Universidade Federal de Santa Catarina, UFSC, e a Universidade do Vale do Itajaí, Univale. De Florianópolis, da Rede de Notícias Acaerte, Cadu Reis.
2: Muito obrigado, então, ao repórter Cadu Reis pelas informações.
0: Agora são 7:42.
2: 7:42.
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0: E a Cemitérios, Litoral Sul realiza amanhã e quinta-feira uma nova etapa das obras de recuperação da ponte sobre o rio Itajaí Sul, localizada no quilômetro 111,8 da BR-101 em Itajaí. Para a execução dos serviços, haverá alterações temporárias no tráfego sempre durante a noite.
2: Amanhã, das 9 da noite à meia-noite, haverá um bloqueio da faixa 1 pelo lado esquerdo, em ambos os sentidos, entre os quilômetros 111 e 113, para a retirada de barreiras de concreto. Ainda na noite de quarta-feira, a partir da 1 hora da madrugada até as 5 horas da manhã, e na quinta-feira, dia 17, das 9 da noite às 5 da madrugada, o tráfego no sentido norte, sentido Curitiba, será desviado para a faixa da esquerda da pista sul, sentido Florianópolis. Com isso, o trecho da ponte passará a operar em mão dupla durante a execução dos serviços.
0: Ao término de cada turno, a configuração normal da rodovia será restabelecida.

0: 470 na região. Segundo a Prefeitura de Rio do Sul, uma licitação para a revitalização da via deveria ser lançada nesta terça-feira, mas o processo não avançou porque ainda não recebeu o aval da Defesa Civil Nacional.
1: Com isso, o município aguarda então a autorização e o repasse de recursos do órgão federal para publicar a licitação e iniciar as obras de recuperação do trecho, considerado um importante corredor logístico da região. São 7h44, ainda no trânsito, né? A você, motorista que está passando por Balneário Camboriú, está indo a sentido Blumenau, né? Inclusive a BR-470, você vai ter um tráfego intenso nesse momento em Itajaí, né? Lentidão, pista parada entre 2-3 quilômetros antes de chegar à ponte de acesso a 470 em Navegantes, portanto, Balneário Camboriú, Itajaí e parte de Navegantes, pista parada aqui na BR-101 nesse momento. BR-470 sem nenhum movimento, sem nenhuma lentidão, sem nenhum acidente nesse momento, portanto, de Balneário a Blumenau, 1h05. Se você vai a Curitiba, no sentido norte, capital paranaense, você vai ter a duração de 2h58. Lembrando que o movimento está maior aqui em Itajaí, próximo também a Curitiba, né? Então não tem nenhum acidente nesse momento, segundo informações. 2h58. Se você vai à capital catarinense, né? Florianópolis, sentido sul, você não tem trânsito pesado nem lentidão no Morro do Boi, nem em Itapema, também nada em Tijucas, Porto Belo, né? O movimento maior, ele se concentra nas principais entradas de Floripa e também na ponte que dá acesso ao sul da ilha e também à marginal Beira-Mar Norte.
0: Agora são 7h46. 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
1: E a terceira semana de setembro começou com o mercado global em cautela por diversos motivos, o que afetou a bolsa brasileira. Ontem, o Ibovespa B3 recuou 0,91% aos 185.500 pontos, principalmente com o peso do exterior.
0: O cenário internacional foi o grande motor do dia, com os investidores receosos com os rumos da guerra no Oriente Médio e seus efeitos, inclusive já na decisão de juros da próxima super quarta.
1: E o petróleo fechou em alta ontem, segunda-feira, à medida que o conflito no Oriente Médio se aprofunda. Os preços, né, do Brent, entretanto, que chegaram a se aproximar de 110 dólares por barril, perderam fôlego no decorrer do pregão, mas não o suficiente para reverter o movimento altista.
0: O oleoduto saudita atingido na semana passada ficará em sua maior parte fora de operação por várias semanas, enquanto os danos são reparados. A instalação petrolífera que atravessa o reino é peça-chave da estratégia da Arábia Saudita de redirecionar as suas exportações de petróleo para o Mar Vermelho, evitando o Estreito de Hormuz.
1: Com essas informações então do petróleo, né, que fechou em alta ontem, segunda-feira, e também em relação ao Ibovespa, né, o cenário internacional, vamos saber como é que ficou a cotação do dólar e do euro no pregão de ontem, segunda-feira.
0: O dólar comercial apresentou alta de 0,43%, fechou o pregão em R$ 5,14.
1: O dólar turismo, no mesmo sentido, teve crescimento de 0,37% e cotou em R$ 5,34.
0: O euro foi ao contrário, caiu 0,01% e finalizou em R$ 5,94.
1: Ainda no mercado financeiro, vamos a uma matéria que vai falar que os catarinenses compram 156 mil veículos zero quilômetro em 8 meses e o setor acumula crescimento. Vamos ouvir.
3: As vendas de veículos zero quilômetro acumulam crescimento de 9,2% ao longo deste ano em Santa Catarina. Mais de 156 mil unidades foram emplacadas no estado entre janeiro e agosto, superando a marca de cerca de 142 mil registrada no mesmo período em 2025. O setor catarinense comercializou cerca de 20.700 veículos novos em agosto, patamar 4,4% inferior a julho, mas 14% maior do que o observado no mesmo mês do ano passado. O diretor executivo do Sindicato dos Concessionários e Distribuidores de Veículos no Estado e da Federação Nacional da Distribuição de Veículos Automotores Regional Santa Catarina, Peter Santana, ressalta.
4: Sincodiv Regional Fenabrave Santa Catarina avalia de maneira

0: era bastante positiva. Quando observamos o contexto geral, fica evidente que o setor continua em uma trajetória de crescimento, demonstrando que a demanda por veículos segue aquecida em Santa Catarina. A redução referente ao mês de julho esteve concentrada principalmente nos segmentos de caminhões e implementos, que são mais sensíveis às condições de crédito, custo financeiro e às decisões de tomada de investimento, sendo caminhões 27% de retração e implementos de 25% de retração. Por outro lado, os segmentos de consumidor final, motocicletas, automóveis e comerciais leves, mantendo aí um crescimento constante.
1: O crescimento acumulado nas vendas de veículos zero quilômetro neste ano em Santa Catarina acompanha o movimento nacional do mercado, que tem média 15,3% superior ao mesmo período de 2025, com mais de 3.700.000 unidades comercializadas em todo o país. O diretor executivo do Sincodiv Regional Fenabrave Santa Catarina, Peter Santana, projeta:
0: nossa expectativa é positiva. O crescimento acumulado até agosto demonstra a força do mercado catarinense e a capacidade do setor em manter o desempenho superior à média observada em diversos outros estados do país. Nossa visão aí até o final do ano é de crescimento de aproximadamente 10%. Santa Catarina possui uma economia diversificada. Esse ambiente econômico é favorável e contribui diretamente para sustentar a demanda por veículos em todos os segmentos. Outro fator importante é a renovação de frota. Os consumidores estão cada vez mais interessados em veículos de alta tecnologia, eficiência energética, recursos avançados de segurança. Também destacamos o trabalho desenvolvido pelas concessionárias que vêm investindo na qualificação dos profissionais, na experiência do cliente, na digitalização dos processos e no financiamento, né, com outros perfis de negociação, como exemplo, os programas de troca de veículo, além de taxa zero e bonificação na avaliação do usado.
1: Todos os segmentos de veículos zero quilômetro têm crescimento nas vendas em Santa Catarina na comparação do acumulado de 2026 com o mesmo período do ano passado. De Florianópolis, da Rede de Notícias Acaerte, Cadu Reis.
2: Muito obrigado, então, ao repórter Cadu Reis pelas informações.
3: Agora são 7:51. O Jornal da Camboriú vai para um rápido intervalo e voltamos já já. 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

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Agora 7:54. 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

0: Secretaria de Obras Móvel chegou ao bairro Estaleirinho ontem, segunda-feira. Até a próxima sexta-feira, dia 18, a unidade ficará instalada no espaço público localizado na rodovia Rodezim do Pavan, esquina com a rua Vitorino Forneroli, com atendimento das 8 horas da manhã ao meio-dia e também da 1 hora da tarde até às 6 horas da noite. O projeto, lembrando a você que nos acompanha, foi criado para facilitar o dia a dia dos moradores no acesso aos serviços da secretaria. Situações como buracos nas ruas e necessidade de reparos na drenagem podem ser resolvidas de forma mais rápida, sem que seja preciso ligar ou se deslocar até a prefeitura.
1: Cães desaparecidos. Olha, fugiu dois Rottweilers da rua Santa Cecília. Foi essa noite, viu? Olha só. São dois Rottweilers pretos. Eles fugiram da rua Santa Cecília, na várzea do Ranchinho. Então, quem avistar, por favor, aí entre em contato então com o William ou com a Roseli Monteiro pelo telefone. Anote aí: 988-66-9774. Vou repetir: 988-66-9774 ou ainda pelo 98911-7447. Então, se você avistar esses cães aí por volta, nas redondezas aí da várzea do Ranchinho, BR-101, próximo aí, entre em contato então, que eles estão procurando por esses dois cães que fugiram na madrugada. São dois Rottweilers pretos.
0: E a Prefeitura de Itapema realiza nos dias 24 e 25 de setembro o segundo seminário de práticas do Sistema Único de Assistência Social na Câmara Municipal de Vereadores. Promovido pelo Conselho Municipal de Assistência Social, o SEMAS, em parceria com a Secretaria Municipal de Assistência Social, o encontro vai apresentar à comunidade os serviços, programas, projetos e benefícios socioassistenciais disponíveis no município. A programação é aberta à comunidade e reúne trabalhadores, gestores, usuários da política de assistência social e representantes das entidades socioassistenciais inscritas no SEMAS. A iniciativa busca aproximar a população das ações realizadas pela rede e fortalecer a participação social na construção das políticas públicas.
1: E as tarifas de pedágio nas rodovias administradas pela Arteris Litoral Sul ficaram mais caras a partir de ontem, segunda-feira. O valor básico para carros e de passeio passa de R$5,70 a R$5,90. Em Santa Catarina, o reajuste afeta motoristas que trafegam pelo trecho da BR-101 e pelo contorno viário de Florianópolis. A BR-116 e BR-376 no Paraná também sofreram ajustes. Segundo a concessionária, o reajuste considera a variação de 4,44% do Índice Nacional de Preços ao Consumidor Amplo, o IPCA, e também contempla reequilíbrios contratuais previstos no contrato de concessão. Em Santa Catarina, então, as cidades com as praças de pedágio são Garuva, Araquari, Porto Belo e Palhoça. Os motoristas podem pagar com dinheiro, cartão de débito, por aproximação, celulares e relógios inteligentes com tecnologia NFC ou tags de cobrança automática. A alteração foi autorizada pela Agência Nacional de Transportes Terrestres, a ANTT, em uma decisão publicada no Diário Oficial da União na sexta-feira. A concessionária administra 5 praças de pedágio aqui em Santa Catarina. 4 delas ficam aqui no estado, uma delas em São José dos Pinhais, no Paraná.
0: E a Prefeitura de Navegantes, por meio da Vigilância Ambiental e da Secretaria de Saúde, participa da campanha de recolhimento de pneus inservíveis promovida pelo Departamento de Vigilância Epidemiológica do Estado, a DIVE, em parceria com a Riciclanip e o Instituto do Meio Ambiente de Santa Catarina. A ação, lembrando, tem como objetivo dar a destinação correta aos pneus, evitando que se acumulem em vias públicas, terrenos e outros locais inadequados, onde podem se tornar criadouros de mosquitos transmissores de doenças, né, como a Aedes aegypti, além de causar impactos ambientais. Lembrando que os contatos da Vigilância Ambiental para mais informações é através do WhatsApp, né? 47-3185-2384. O WhatsApp é 47-DDD-3185-2384.
1: E a noite desta segunda-feira foi marcada pela apresentação do do Plano de Contingência de Proteção e Defesa Civil de Balneário Camboriú para a comunidade e entidades da cidade. Na audiência pública realizada na Câmara de Vereadores, os participantes puderam conhecer os principais pontos do plano, incluindo os cenários de risco considerados para o município, os níveis de atuação e os procedimentos para o acionamento dos órgãos públicos em situações de emergência. A apresentação foi transmitida ao vivo pelo Facebook da Prefeitura e pelo YouTube da Câmara de Vereadores. A audiência pública contou com a presença da prefeita de Balneário Camboriú, vice-prefeito e demais secretários, inclusive da Defesa Civil, Pedro Rocha, que é o coordenador da Defesa Civil. Olha só, a prefeita ressaltou que esse trabalho já vem refletindo de forma positiva, uma vez que a cidade passou recentemente por períodos de longos de chuva sem registrar nenhuma ocorrência. O diretor da Defesa Civil de Balneário Camboriú, Ricieri Ribas, ressaltou que a construção do plano envolveu aí diferentes secretarias e órgãos. Durante a audiência, a comunidade pôde sanar dúvidas e apresentar sugestões para a Defesa Civil Municipal. Entre elas estava o pequeno Henrique, um menino de 10 anos, acompanhado do pai nessa audiência. Olha só, na terça-feira, a Defesa Civil de Balneário Camboriú, hoje, portanto, vai disponibilizar o plano de contingência no site da Prefeitura para consulta pública e envio também de sugestões, inclusive. O link também ficará disponível pelo aplicativo BC Digital.
0: Ainda na utilidade pública, nós vamos acompanhar agora uma matéria muito importante que vai falar que o Conselho Federal de Farmácia alerta para os riscos à saúde pública por descarte incorreto de medicamentos. Vamos conferir.
2: O Conselho Federal de Farmácia promove campanha de orientação alertando para os riscos do descarte indevido de antibióticos. A chegada destas substâncias a rios, córregos e solos após serem jogadas fora em pias, vasos sanitários ou no lixo orgânico amplia o risco de resistência antimicrobiana, fenômeno classificado pela Organização Mundial da Saúde como uma das 10 maiores ameaças à saúde pública global. O efeito ocorre porque os medicamentos entram em contato com bactérias em doses não suficientes para matá-las. A farmacêutica da equipe do Centro Brasileiro de Informação sobre Medicamentos do Conselho Federal de Farmácia, doutora Pamela Saavedra, detalha.
3: O descarte de medicamentos é um tema urgente, devido às graves consequências que ele pode trazer para a sociedade. Quando jogamos um antibiótico no lixo comum, na pia, no vaso sanitário, esse medicamento ele pode chegar ao solo, aos rios, aos córregos e pode entrar em contato com as bactérias que existem no meio ambiente. Todo esse processo da contaminação da água e do solo até os animais, a agricultura e os alimentos pode favorecer a circulação de bactérias resistentes no ambiente. Se uma bactéria é resistente a um antibiótico usado num tratamento, esse tratamento pode não funcionar e a infecção continuar. Por isso, não é apenas uma questão ambiental, faz parte de um problema de saúde pública.
2: A Política Nacional de Resíduos Sólidos determina que o consumidor deve descartar comprimidos, cápsulas, xaropes, pomadas, cremes, frascos de remédios líquidos e cartelas de medicamentos vencidos ou que não serão utilizados em estabelecimentos de saúde ou farmácias. A farmacêutica do Conselho Federal de Farmácia, doutora Pamela Saavedra, explica.
3: Essa norma nacional, ela estabeleceu toda a cadeia reversa, que inclui o consumidor, as farmácias e UBSs, a coleta pelas distribuidoras, o armazenamento, o transporte até a unidade de tratamento e destinação final ambientalmente adequada. Essa cadeia começa pelo cidadão, tá? A indústria farmacêutica e as redes de farmácia possuem programas de descarte. Várias delas têm. É fácil encontrar onde devolver seus medicamentos.
2: O site descarteconsciente.com.br apresenta uma lista de pontos de coleta de medicamentos, incluindo 122 farmácias em Santa Catarina. A página ainda apresenta orientações sobre como fazer o procedimento de forma adequada. Estas informações também são encontradas em portais de redes farmacêuticas que disponibilizam os endereços de unidades próprias que recebem as substâncias. Outra possibilidade é consultar se a unidade básica de saúde mais próxima possui ponto de coleta. De Florianópolis, da Rede de Notícias Acaerte, Cadu Reis.
0: Muito obrigado então ao Cadu Reis pelas informações.
1: Agora são 8:06. 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

0: Bernardinho definiu ontem, segunda-feira, os jogadores que vão disputar o pré-olímpico no Maracanãzinho. Os brasileiros estreiam hoje, às 8 horas da noite, contra o Chile, com transmissão nos canais fechado. Na lista não está o ponteiro Douglas.
1: No Maracanãzinho, a seleção também vai jogar contra a Bolívia na quarta-feira, às 20 horas. A Colômbia, na quinta, às 20, e a Venezuela, no sábado, às 11 horas. E a Argentina, no domingo, às 10 horas. O pré-olímpico é disputado em pontos corridos e apenas o campeão irá aos Jogos Olímpicos de Los Angeles em 2028.
0: A seleção masculina vai para a competição com os levantadores Cachopa e Brasília, os opostos Darlan e Brian, os ponteiros Lucarelli, Adriano, Honorato, Arthur, Bento e Lucas Bergman, os centrais Flávio Judson e Pinta, e os líberos para fechar a equipe Mike e Pureza.
1: E o Campeonato Brasileiro teve nesta segunda-feira o encerramento da 27ª rodada. Na Arena Fonte Nova, o Bahia venceu o Remo por 2-1 com gols de Jean Lucas e Luciano Juba. Vitor Bueno descontou para o Remo nos acréscimos. Com a vitória, o Bahia chegou aos 46 pontos e entrou no G4, enquanto que o Remo permanece na vice-lanterna com 23 pontos. A rodada também teve vitórias importantes de Flamengo e Palmeiras. O Flamengo bateu o Corinthians por 2-1 e segue na liderança com 57 pontos. Apenas um à frente do Palmeiras, que venceu o São Paulo por 2-0. E a bola volta a rolar nesta quarta-feira e também no final de semana. Pela 28ª rodada, no domingo, dia 20 de setembro, teremos Atlético Paranaense e Bahia, Atlético Mineiro e Chapecoense, Corinthians e Fluminense, Flamengo e Bragantino, Grêmio e Palmeiras, Mirassol e Botafogo, Remo e Santos, São Paulo e Internacional, também jogam em Vasco e Curitiba e Vitória e Cruzeiro. Entre os destaques, Flamengo e Bragantino se enfrentam no Maracanã, enquanto que Grêmio recebe o Palmeiras e o Bahia visita o Atlético Paranaense. É o Brasileirão entrando na reta decisiva com briga acirrada pelo título, pelas vagas na Libertadores e também contra o rebaixamento.
0: E para quem gosta de esportes radicais, as inscrições para a terceira etapa do circuito Skate SC Park estão abertas. O evento retorna à sede da primeira etapa, o BOL, de Araruí, em Palhoça. A competição acontece entre os dias 19 e 20 de setembro, reunindo skatistas amadores de todo o estado. As inscrições, seguem abertas no site oficial do Skate SC Park até o dia do evento, portanto, até o dia 19, né, de setembro agora, ou também até esgotarem as vagas. Lembrando que o evento reúne as categorias Mirim, Iniciante, Amador, Para Skate e Old School. O ranking de disputa será do próprio circuito, com campeões gerais e premiados ao fim das etapas. E ainda no esporte, né? A última rodada, a 28ª rodada do Brasileirão da Série B termina hoje, né? Tem 3 jogos hoje a partir das 7:30 da noite. O Londrina recebe a equipe da Ponte Preta, né? Às 7:30 da noite. Também às 7:30 da noite, o Náutico recebe o Operário do Paraná. E para finalizar a rodada do Brasileirão da Série B, às 9 horas da noite, o CRB, né? Encara aí a equipe do Sport. Lembrando a você que o Brasileirão da Série B tem o Novo Horizontino em primeiro colocado com 50 pontos, Juventude em segundo com também 50, Vila Nova em terceiro com 48, Fortaleza em quarto colocado com 48 também, fecha os 5 primeiros a equipe do Criciúma com 47. E lá embaixo, na zona do rebaixamento, em 17º tem o Avaí com 30 pontos, o Londrina em 18º com 25 pontos, em 19º o América Mineiro com 17 pontos e em 20º na lanterna do Brasileirão da Série B, a Ponte Preta fica com apenas 10 pontos. Lembrando que a 29ª rodada começa a partir do dia 18, na próxima sexta-feira. Bom, são 8:11. Estas foram as informações do esporte de hoje. O Jornal da Camboriú FM vai para um rápido intervalo e voltamos já. 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

0: 8:15, Jornal da Camboriú FM está de volta mais uma vez, muito obrigado pelo seu carinho, pela sua audiência. E a Prefeitura de Camboriú inaugura nesta quarta-feira, amanhã, portanto, dia 16, às 3 horas da tarde, a carreta OdontoSesc na Policlínica Municipal. A unidade chega ao município para ampliar o acesso da população aos serviços de saúde bucal. A estrutura contará com atendimentos odontológicos e vai reforçar também os cuidados oferecidos pela rede municipal. A inauguração será realizada na rua Porto Alegre, número 698, com a presença da imprensa local. 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
1: 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E o Porto de Itajaí contará com um sistema permanente de monitoramento hidrodinâmico e meteorológico para acompanhar em tempo real as condições do canal de acesso ao complexo. O sistema funcionará 24 horas diariamente com informações sobre correntes, marés, ondas, ventos, visibilidade e chuva. Ao todo serão instaladas 4 estações físicas e 2 pontos de modelagem numérica, abrangendo cerca de 9,3 quilômetros do acesso aquaviário, desde a área externa até as bacias de evolução e os berços de atracação. A medida ocorre em um período de maior atenção às condições do estuário do rio Itajaí-Açu devido ao fenômeno El Niño. De acordo com a documentação técnica da contratação, o fenômeno pode agravar o assoreamento e aumentar a variabilidade hidrodinâmica e provocar maior imprevisibilidade nas condições de navegação.
0: E os ministros do Supremo Tribunal Federal chegam à sessão inédita desta terça-feira, portanto hoje, com o plenário publicamente rachado. O cenário que se desenha é de dificuldades para Alexandre de Moraes, mas a decisão sobre apurar ou não a conduta do ministro poderá ser adiada. Desde que o ministro André Mendonça retirou no começo do mês o sigilo do relatório da Polícia Federal que apontou 52 mensagens de Vorcaro para Moraes, o STF enfrenta uma crise sem precedentes, marcada por atropelos processuais, guerras de liminares, cobranças e divergências expostas. Nos bastidores, as articulações envolveram uma série de telefonemas, consultas, reuniões reservadas, jantares na tentativa de se encontrar uma resposta institucional para a crise. Agora, até agora, 6 votos são considerados mais consolidados. André Mendonça, Luiz Fux e Cássio Nunes Marques estão alinhados. Do outro lado, Moraes conta com o apoio de Gilmar Mendes, Flávio Dino e Cristiano Zanin. Lembrando que o único consenso entre as duas alas que se formaram no STF é que não há nenhuma certeza sobre o que vai acontecer daqui a pouco, a partir das 10 horas da manhã.
1: É, e o Supremo Tribunal Federal divulgou, inclusive, nessa segunda-feira, o rito dessa sessão de julgamento marcada para hoje, logo mais, às 10 horas, para analisar esse relatório da Polícia Federal que reuniu 52 mensagens trocadas entre o ex-dono do Banco Master, Daniel Forcário, e também o ministro Alexandre de Moraes. Então, após a abertura dos trabalhos, será feita a leitura e aprovação da ata da sessão anterior, seguida da saudação de praxe aí dos ministros. Logo na sequência, o presidente do STF, o ministro Edson Fachin, que é o relator do caso, fará a leitura do seu parecer e a delimitação do objeto do julgamento. Depois, então, a Procuradoria-Geral da República, PGR, poderá se manifestar. Estará aberto também o espaço para eventuais sustentações orais. Encerradas as manifestações, o relator apresentará o seu voto e, em seguida, votarão aí os demais ministros na ordem regimental. Ao final do julgamento, o presidente proclamará, então, o resultado. O que se espera para hoje é um pedido de vistas e a sequência dessa tratativa aí. O que se espera é isso, né? Mas esperamos que tenha um outro fim, um outro desfecho, né? A discussão é considerada inédita, inclusive no STF, porque o plenário vai analisar um relatório da Polícia Federal que levanta essas suspeitas envolvendo o integrante da própria corte. A sessão será presidida pelo ministro, como a gente já falou, Edson Fachin, que assumiu a relatoria do processo após uma série de decisões conflitantes e trocas de ofícios entre os gabinetes nos últimos dias. Olha, inclusive, também haverá um reforço policial na Praça dos Três Poderes e no anexo do tribunal, além do uso de drones e câmeras de monitoramento durante a operação. A reunião será transmitida ao vivo pela TV Justiça com acesso presencial restrito ao plenário.
0: E um homem de 23 anos foi preso preventivamente ontem, segunda-feira, em Joinville, aqui no norte de Santa Catarina, após descumprir medida protetiva por duas vezes. Desde julho, ele acumula agressões contra a ex-companheira, incluindo socos, tentativa de atear fogo nela e atirar após ter sido rejeitado por ela, divulgou a Polícia Civil. O cumprimento do mandado de prisão preventiva ocorreu com o apoio da Guarda Municipal. A Polícia Civil informou que o histórico de violência registrado do agressor aponta uma contínua escalada de agressões que começaram no mês de julho. A corporação enumerou os crimes cometidos pelo homem.
1: E ainda sobre a crise no STF, a Coest fez uma pesquisa. Olha, a maioria dos brasileiros, ou seja, 53%, defende a adoção de um código de ética e de mandados fixos para ministros do Supremo Tribunal Federal. A informação é da pesquisa Quest, então contratada pela TV Globo e pelo jornal O Globo e divulgada nesta segunda-feira. A margem de erro do levantamento é de 2 pontos. A Quest entrevistou 2.004 eleitores entre os dias 10 e 13 de setembro, em meio à crise interna que assolou a corte. O STF vive atualmente conflitos internos, já sabe, né? No embate entre os ministros Alexandre de Moraes, André Mendonça, envolvendo essa investigação do caso Master. Os eleitores também foram questionados sobre 6 propostas de mudanças na corte e podiam responder se eram favoráveis ou contrários a cada uma delas. Segundo a pesquisa, 53% se disseram favoráveis a estabelecer um mandato de um tempo fixo para os ministros, enquanto 30% foram contra a medida. Outros 4% disseram não ser nem a favor nem contra, 13% não souberam responder. Enfim, a maior parte dos entrevistados, 68%, também disse ser favorável a aumentar as exigências para a chegada de novos nomes no Supremo.
2: Me ajuda aí!
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0: Bom, 8:24 agora.
1: É hora de ir embora. 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
1: 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E assim chegamos ao fim de mais uma edição do Jornal da Camboriú FM. A nossa equipe agradece a sua companhia e muito obrigada pela sua audiência.
0: Voltaremos amanhã trazendo as principais informações, notícias e tudo o que acontece na nossa região, no estado, no país e notícias também mundiais.
1: Só lembrando a você que nos acompanha que até o dia 1º de outubro acontece entre as 7:00 e 7:25 e também entre as 12:00 e 12:25, por determinação da Justiça Eleitoral, conforme regras do TSE, horário eleitoral gratuito. Durante esse período, o jornal terá início às 7:30 com término previsto entre as 8:15 e as 8:30.
0: E amanhã vamos entrevistar a candidata a deputada estadual pelo Partido dos Trabalhadores, Marisa Zanoni. Na sequência, você fica com o Bom Dia Legal com o Gene Munaretti até o meio-dia. Uma ótima terça-feira para você e até amanhã. 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

Bora pro Bom Dia Legal, a partir de agora até o meio-dia com o Luciane Munarete da Comunicação. A gente canta, a gente dança. É, vamos nos divertir.

Coisa boa, estamos juntos, hein? A partir de agora aqui na Camboriú FM, com um bom dia legal, com muita música, informação, só participação pelo WhatsApp 47992675901. Tem sim, tem galera por aqui, tem muito mais, tem tudo que você quer, tá bom? Tudo que você quiser, tem aqui na Camboriú FM. Tem música boa, tem horóscopo da Camboriú, tem previsão do tempo, tem informação de hora em hora, tem fofocas e curiosidades, Roberto Carlos, é isso aí, tem anedotas, tem humor, tem a sua participação, claro, pelo WhatsApp, tem tudo que e tem música boa que não pode parar. A gente abre o Bom Dia Legal desta terça-feira com sol maravilhoso, céu azul aí em Balneário Camboriú e região. A gente abre com Ken Lasley, o Video Killer.

0: Brasília, enfim, você ouve essa música aí, não, dá pra pensar um pouquinho, né? Na verdade não, hein? Olha só o que tá acontecendo com esse Brasil aí e com o mundo afora também, não é só por aqui não, hein? Ken Lasley, a primeira abrindo o Bom Dia Legal de hoje com Killio de Radio Restarts.
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13: Manuel chegou em uma empresa que trabalhava com comunicação visual. Ele queria fazer uma faixa. Aí falou pro atendente: rapaz, o meu cãozinho se perdeu, quero mandar fazer uma faixa bem grande. O rapaz falou: mas o que você quer que escreve na faixa, português? Falou: escreve assim: volta, Lulu, estou morrendo de saudade.

E vamos para o WhatsApp da Camboriú FM, vem você junto com a gente. Anote o telefone, salva aí, manda feedback. 99275. Coisa boa, hein? Você por aqui junto com a gente, no Bom Dia Legal. Olha só, mandar uma alusão aí pra Preta. Bom dia, Preta, do bairro Monte Alegre. Tá aqui, disse que tava cantando com o Bezerra da Silva, hein? A ladrão que não acaba mais, né? Olha só, Preta. É. Pois é, olha só. A gente coloca essa música aí justo no Dia Internacional da Democracia, né? Mas a democracia não é roubar, não, gente. A democracia tem uma outra história importante aí na política, não só do Brasil, mas internacional, né? Que a democracia, ela é ouvir o povo, é a vontade do povo, né? E a vontade do povo não é ser roubado, não, gente. Não é verdade, Preta? A gente quer que seja uma política séria, né? Para todo mundo aí, que todo mundo saia feliz. E é isso que a gente tenta, inclusive esse ano de eleições, né? A gente tem que pensar bem quem que a gente vai escolher, dar uma olhadinha aí no legado de cada candidato, né? É importante você votar. Ah, não gosto de política, não, mas a política é um mal necessário, digamos assim, entre aspas, para quem não gosta, né? Então a gente tem que ficar atento, sim, aos

porque alguém vai nos representar. Você escolha ou não. Então é bom você escolher. Pelo menos tentar escolher o melhor, né? Marcelo Guedes, beijo pra você também, tá ligado com a gente. Vladimir Colorado de Navegantes, Marcelo de Lira, mandar de Porangatu, Paraná, é isso aí, né? O presidente Prudente, enfim. Muito obrigado, presidente Prudente, tá ouvindo a gente. Muito obrigada aí. Também mandar uma alusão aí pro Paulo Roberto Souza, né? Claro, o pessoal aí do Resgate Social de Balneário Camboriú. Muito obrigada pela audiência. Pensando em beautiful things.

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A música é tão boa, hein? Com Mike and the Mechanics, Silent Running. Também Ivete Sangalo vimos aqui com retratos e canções, sim. Quem tava cantando era a Ivete Sangalo, é Veveta. E Benção Van, a primeira do

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0: hora pra música filhar do dia desta terça-feira aqui na Camboriú FM. Ela chega com uma versão em português do sucesso mundial Azerê. É gravada originalmente pelo trio espanhol Las Ketchup e lançada no Brasil em 2002 pelo grupo brasileiro Rouge, formado no reality show Popstar. Essa música, na verdade, ela não fala nada com nada, ela não diz nada. Ela conta a história de um DJ, enfim, né? De um rapaz, um menino, um garoto que foi aí na balada, era amigo de um DJ. Aí, como ele não sabia cantar inglês, a música era em inglês, ele falava de qualquer jeito, cantava de qualquer jeito, né? Aí surgiu essa música aí, que na verdade não fala nada de nada com nada pra lugar nenhum, né? Mas é a música e virou sucesso, inclusive com o Rouge. Por isso que é a música filé do dia de hoje. Você vai gostar de ouvir novamente aí e cantar e dançar junto. Música filé do dia de hoje, Rouge Ragatanga.
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Passou por aqui Toni Braxton pra gente recordar juntinhos. Que música bonita, romântica. É um amor, está no ar. Break My Heart, Break My Heart. Também a gente ouviu música filé do dia de hoje com o Rouge. Tenho certeza que você gostou. É musicão, é filezão, hein? Não fala nada com nada, enfim, não significa nada, mas significa a alegria de todo mundo, né? Ragatanga aparecendo por aqui. Claro que é a versão da música espanhola aí, das Ketchups. Mas passando por aqui hoje com as brasileiras do Ruge. Música filé do dia volta daqui um pouquinho às 11, também volta às 2, às 5 e às 8 da noite. Porque é filézão, é escolhida a dedo, toca 5 vezes pra você.

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logo mais será a sessão inédita do Supremo, que vai definir aí se abre investigação contra Moraes. É, então daqui um pouquinho também a Camboriú FM vai trazer essa informação, as informações, enfim, as principais informações desse movimento inédito aí no STF, enfim. Julga ou não julga, enfim, Moraes. E pela primeira vez aí o Alexandre de Moraes, o ministro Alexandre de Moraes do STF, se manifestou, gente. Olha só a manifestação dele pela primeira vez desde o início da crise envolvendo o caso Master. O ministro Alexandre de Moraes falou publicamente sobre essas suspeitas levantadas contra ele em relatórios produzidos no âmbito das investigações sobre o banqueiro Daniel Porcaro. Em manifestação ao presidente do STF, Edson Fachin, nessa segunda-feira ontem, ele negou ter cometido qualquer irregularidade, afirmou que nunca favoreceu o Banco Master ou o Porcaro e disse que jamais julgou processos envolvendo o banqueiro ou a instituição financeira. O ministro também classificou as acusações como uma tentativa de responsabilizá-lo por anotações produzidas por terceiros. Afirmou que a ofensiva tem motivação político-eleitoral. O documento foi apresentado na véspera do julgamento, portanto ontem, né? Que o julgamento vai acontecer começar daqui um pouquinho aí no plenário do STF, que vai analisar esse relatório produzido pela Polícia Federal sobre essas mensagens então atribuídas a Porcaro e discutir se os elementos reunidos justificam mesmo a abertura de uma investigação envolvendo Moraes. O que a gente espera que não seja pedido de vistas desse processo e que se dê andamento, né? Porque a gente quer saber a verdade realmente aí. O Brasil, nós merecemos, os brasileiros merecem a verdade nesse Dia Internacional da Democracia, não é verdade, gente? Pois é, então logo mais a Camboriú FM vai estar fazendo cobertura também, trazendo os principais detalhes desse momento histórico no STF, tá bom? Bora lá então, com mais música. Laura Pausini para animar e encantar nossa vida nessa manhã de terça-feira, manhã bonita de sol por aí, hein? Olha só, a minha história traledita.

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1: É hora da previsão dos quatro primeiros signos do horóscopo da Camboriú. Previsões para Áries, Touro, Gêmeos e Câncer. Arianos, nascidos em 21 de março a 20 de abril, uma conversa íntima esclarecerá desejos e poderá mudar os planos a dois. O dia vai pedir escolhas nas amizades e nas finanças. A dois, reveja então o acordo e diga o que espera da relação, Ariano. Para você, nascido em Touro, 21 de abril a 20 de maio, uma parceria pedirá mudanças e maior clareza sobre o futuro. Aproveite para conversar sobre o que vocês desejam construir e conciliar a vida pessoal com as ambições profissionais, taurino. Previsões para você que nasceu em Gêmeos, 21 de abril a 20 de maio, ou perdão, a 21 de maio a 20 de junho, né? Mudanças no trabalho vão abrir espaço para renovar a rotina, incluir atividades de bem-estar. Olha, uma proposta atraente ou renomada de um projeto poderá melhorar as suas finanças. Cancerianos nascidos em 21 de junho a 22 de julho, o amor e os projetos autorais ganharão intensidade. Converse sobre desejos e responsabilidades. Uma questão de dinheiro compartilhado poderá interferir nos planos. Logo mais, previsões para quem nasceu em Leão, Virgem, Libra e Escorpião.

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Um dia legal segue até o meio-dia comigo, Giane Munaretto, da comunicação. E a música boa para você. Informação também de hora em hora, enfim. Vamos passar informações aí do que vai acontecer no STF daqui um pouquinho, claro, né? Tudo para você. Ligadinho aqui na Camboriú FM, a Tato DJ com All the Things She Said. Bom dia, ótima terça para você.

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Rádio FM, a rádio que a gente ama, passando por aqui, Donna Summer com Hot Stuff, também Lari em Busca da Minha Sorte, e Tatu, DJ Tatu com All That She Say.

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Rick Bom, você ligado na Camboriú FM. Bora lá com Bom Dia Legal nesta terça-feira de sol em Balneário Camboriú. Galera, coisa boa, hein? O sol de volta pra gente e o calorzinho também, hein? Chegando Coldplay com Speed of Sound.

Campo do FM, a rádio que a gente ama, João Pedro e Cristiana com Vila Cigana passando por aqui, Coldplay, Speed of Sound. Música já volta, claro, música boa aqui na 90.1.

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2: O Supremo Tribunal Federal, STF, divulgou nesta segunda-feira o rito da sessão de julgamento marcada para esta terça-feira para analisar o relatório da Polícia Federal, que reúne 52 mensagens trocadas entre o ex-dono do Banco Master, Daniel Vorcaro, e o ministro Alexandre de Moraes. Após a abertura dos trabalhos, será feita a leitura e aprovação da ata da sessão anterior, seguida da saudação de praxe aos ministros. Na sequência, o presidente do STF, ministro Edson Fachin, que é o relator do caso, fará a leitura do seu parecer e a delimitação do objeto do julgamento. Depois, a Procuradoria-Geral da República poderá se manifestar. Estará aberto também um espaço para eventuais sustentações orais. Encerradas as manifestações, o relator apresentará seu voto. Em seguida, votarão os demais ministros na ordem regimental. Ao final do julgamento, o presidente proclamará o resultado. A discussão é considerada inédita no STF, porque o plenário analisará um relatório da Polícia Federal que levanta suspeitas envolvendo um integrante da própria corte. A sessão será presidida pelo ministro Edson Fachin, que assumiu a relatoria do processo após uma série de decisões conflitantes e trocas de ofícios entre os gabinetes nos últimos dias. A reunião terá transmissão ao vivo pela TV Justiça, com acesso presencial restrito ao plenário. Haverá reforço policial na Praça dos Três Poderes e no anexo do tribunal, além do uso de drones e câmeras de monitoramento durante a operação. Apesar da confirmação da sessão, os bastidores do STF chegam às vésperas do julgamento, cercados de incertezas sobre o rito, o quórum e até mesmo a extensão do que será votado. A sessão começa agora, às 10 horas da manhã. Da redação da Camboriú FM, Jeane Munaretti.
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Que bom você ligado junto com a gente aqui na Camburu FM, a rádio que a gente ama. Olha, daqui um pouquinho vai começar essa sessão inédita no plenário, que vai analisar então se abre ou não a apuração contra Alexandre de Moraes. E a Rádio Camburu FM vai estar bem atenta às informações, e o que for relevante a gente vai trazer para você durante toda a programação, tá bom? Olá, então vamos com música.

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Tradição com Barquinho passando por aqui. Roberto Carlos falando sério no Reino Detalhes e também Gary Luke com I'd Love You Too Want Me.

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Vambora pro WhatsApp da Camboriú FM, vem você também junto com a gente. 479-9267-5901. Vem você, manda seu recadinho, seu feedback, fala de onde tá ouvindo a Camboriú FM. Claro, a gente sempre manda alô especial para quem tá mandando o seu feed pra gente. Então, fala de onde tá ouvindo, qual a cidade, enfim. Você ouve a Camboriú FM, qual a música que você gosta de ouvir? Claro, a Luziane tá aí na Vega, a Marisa tá em São Francisco, no bairro São Francisco, na verdade, em Camboriú. O Darcy tá no bairro dos Municípios, dando alô, dando bom dia aqui em Balneário Camboriú. Deixa eu ver quem mais, passando por aqui, olha só, a Josi, o Marcão, que é motorista de aplicativo também, quem mais? O pessoal aí do Catatreco tá ouvindo a gente em Camboriú, o pessoal, os motoristas também de aplicativo ligados com a gente, claro, muito obrigada sempre pelo feedback. Quem mais? O pessoal aí do Resgate Social, já mandamos um alô pro Paulão, Paulão, que nós encontramos hoje bem cedinho aqui em frente à Rádio Camboriú FM, quando eu tava chegando, né? O Paulão fazendo seu trabalho junto com a equipe do Resgate Social, a gente já se viu, né? Já matou a saudade, né? Dos velhos tempos que a gente trabalhou juntos, né, Paulão? Beijo pra você, muito obrigada à audiência aí, à companhia de todos vocês do Resgate Social, que fazem um trabalho brilhante em Balneário Camboriú. Também o pessoal, os motoristas da saúde, da Secretaria da Pessoa Idosa também, que estão sempre ligados na Camboriú FM. Pessoal da saúde, não só de Balneário, mas de Camboriú também. Tem o pessoal de Penha, também Navegantes, que ouve a gente. Muito obrigada aí pela audiência. Vamos carimbar os ouvintes fiéis? Carimbados, e tá chegando Gloria Estefan com It's Too Late.

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1: Hora da previsão de mais 4 signos do horóscopo da Camboriú. Previsões astrais para quem é de Leão, Virgem, Libra e Escorpião. Leoninos nascidos em 23 de julho a 22 de agosto, mudanças na casa ou na maneira de se relacionar com a família pedirão atenção. A conversa com o par ajudará a esclarecer expectativas e encontrar soluções para a convivência. Virginianos nascidos em 23 de agosto a 22 de setembro, renegocie o salário, busque mais equilíbrio no orçamento. Uma proposta atraente poderá melhorar as finanças e abrir um caminho de evolução na carreira. Você libriniano, nascido em 23 de setembro a 22 de outubro, investimentos poderão mudar, reveja gastos, o que poderá assumir por alguém querido. Uma mudança de planos no amor ou nos projetos ajudará a definir prioridades. Você de nascido em 23 de outubro a 21 de novembro, escorpião, Vênus em seu signo em tensão com Plutão, pedirá mudanças nas relações e também nos padrões emocionais. Transforme o visual e jogue a autoestima pra cima. Logo mais previsões para Sagitário, Capricórnio, Aquário e Peixe.

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14: Na hora do velório, três irmãos, não é? E o desejo do pai, antes de morrer, falou assim: eu quero que cada filho que já tá bem sucedido na vida coloca R$10.000 dentro do meu caixão para eu poder descansar em paz, não é? Aí um era médico, o médico foi lá e colocou os R$10.000 em dinheiro certinho para cumprir o desejo do pai. O outro era um dentista, também foi lá e colocou R$10.000 em dinheiro dentro do caixão ali. O terceiro veio, era um advogado, falou: puxa vida, eu não consegui pegar em dinheiro, eu vou fazer um cheque aqui e vou fazer o cheque de 30 mil, eu pego esses 20 e põe um cheque de 30 mil aqui, né?

Camboriú FM na cobertura do julgamento histórico no plenário do STF. Olha, o STF deu início ao julgamento, então, com o presidente, o Edson Fachin, nesse momento, bem instantes aí, passados aí, deu início, né? Começou agora há pouquinho, uns 5 minutinhos, começou então esse julgamento histórico do Supremo Tribunal Federal, sessão para analisar o relatório da Polícia Federal sobre mensagens entre o ministro Alexandre de Moraes e o ex-banqueiro Daniel Vorcaro, ex-controlador do Banco Master. O julgamento é inédito no país. O plenário deve decidir primeiro se o relatório da Polícia Federal é válido. O documento foi elaborado a pedido do ministro André Mendonça. E a PGR, a Procuradoria-Geral da República, pediu a anulação desse relatório por entender que sua produção teve vícios de origem. Enfim, daqui um pouquinho, então, a gente vai estar acompanhando tudo ao vivo, em tempo real, e passando informações para você de alguma informação que seja relevante. Então, pode ficar ligado aqui na Câmara do FM para ficar a par desse assunto muito importante que está acontecendo hoje, que é esse julgamento histórico no plenário aí, para resolver aí essas questões do Banco Master, envolvimento de Alexandre de Moraes, enfim, o futuro de Alexandre de Moraes no STF. Bora com mais música, então? Purple Disco Machine, Sophie and the Giants com EP.

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1: Campo do FM é a rádio mais eclética, você sabe, toca de tudo, por aqui tudo que é sucesso, tudo que é bom, Zé Ramalho com Mistérios da Meia-Noite, tema de novela da Rede Globo de muitos anos atrás, hein, quem não lembra? Zé Ramalho é demais, né? Eu adoro Zé Ramalho, Fagner, né? Tem vários cantores que a gente recorda e que trazem história da vida da gente, né? Que marcaram em algum momento. Isso é muito legal. Zé Ramalho é um deles, hein? Olha só também Purple Disco Machine e Sophia and the Giants passou com Hypnotized.

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jornalismo da Camboriú FM está acompanhando ao vivo a sessão para analisar o relatório da Polícia Federal sobre mensagens entre o ministro Alexandre de Moraes e o ex-banqueiro Daniel Vorcar, o ex-controlador do Banco Master. Neste momento, o Fachin, o presidente do STF, está citando um relatório de 218 páginas da Polícia Federal. Para quem não está a par da situação, olha só, essa sessão do STF é considerada histórica e ela ocorre para analisar, então, um relatório da Polícia Federal que reúne mensagens e outros registros usados pela corporação para apontar uma relação próxima entre o ministro Alexandre de Moraes e o ex-banqueiro Daniel Vorcaro. Pois é, a procuradoria está argumentando que André Mendonça determinou a produção, inclusive aí, do documento sem que houvesse um pedido prévio do Ministério Público ou da própria Polícia Federal, sem submeter a medida anteriormente aí ao plenário. Então, mesmo se a nulidade for acolhida, há ministros que avaliam que o STF poderá encerrar o caso sem avançar sobre o mérito das mensagens. Outros, porém, aí entendem que mesmo nessa hipótese, os elementos já conhecidos podem ser discutidos para decidir uma nova investigação ou não ser aberta. É o futuro de Alexandre de Moraes no STF que está sendo discutido nessa sessão inédita feito aí pela corte, né? Pelo STF, que é o Supremo Tribunal Federal, que está realizando essa sessão agora e estamos online, em tempo real, passando para você qualquer informação importante. A gente vai estar passando aqui na Camboriú FM também com a cobertura direta da 90.1. Bora então, bom dia legal, claro, não pode faltar música boa por aqui. Bom dia legal. E tá chegando Michael Jackson com o som da terra, Earth Song.

0: 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Michael Jackson com o som da terra, com o World Song, passando aqui essa manhã de terça-feira, manhã bonita de sol, com algumas nuvens aparecendo no céu, mas tá maravilhoso, parece uma pintura o céu aqui em Balneário Camboriú nessa manhã, sol aparecendo aí, sol de geladeira, sol de final de inverno, é assim mesmo. Mas daqui a pouquinho a gente vai trazer a previsão do tempo completa pra você, tá bom? Bora, porque tá chegando aí também a música Filé do Dia, em seguidinha.
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0: O Campeonato Brasileiro teve nesta segunda-feira o encerramento da 27ª rodada. Na Arena Fonte Nova, o Bahia venceu o Remo por 2-1 com gols de Jean Lucas e Luciano Juba. Vitor Bueno descontou para o Remo nos acréscimos. Com a vitória, o Bahia chegou aos 46 pontos e entrou no G4, enquanto o Remo permanece na vice-lanterna com 23 pontos. A rodada também teve vitórias importantes do Flamengo e Palmeiras. O Flamengo bateu o Corinthians por 2-1 e segue na liderança com 57 pontos, apenas um à frente do Palmeiras, que venceu o São Paulo por 2-0. E a bola volta a rolar nesta quarta-feira. É o Brasileirão entrando na reta decisiva, com briga acirrada pelo título, pelas vagas na Libertadores e também contra o rebaixamento. Da redação da Camboriú FM, Gianni Munaretti.
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0: hora da música filando o dia desta terça-feira, que traz uma versão em português do sucesso mundial A Cerejé. É gravado originalmente pelo trio espanhol Las Ketchup e no Brasil em 2002 pelo grupo brasileiro Rush, que foi formado no reality show Popstars. Você lembra do Rush? Pois é, as meninas brasileiras fizeram maior sucesso com essa música. A gente vai tocar a música Filé do dia de hoje. E conta a história, na verdade, de um rapaz chamado Diego, que ele vai para uma balada à noite, encontra um DJ que é amigo dele, que toca música americana, música inglesa, enfim, né? E na língua inglesa, que ele não entendia nada. Ele começou a cantar as músicas. E aí surgiu um outro idioma que é parecido com esse aí, né? E foi chamado de ragatanga, que é a música filé do dia de hoje. Na verdade, a letra da música não é língua de nenhum país, não, né? É inventado. É um chutômetro aí da pronúncia certa da música. Música filé do dia de hoje, ragatanga.
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Hora da previsão do tempo para Balneário Camboriú nesta terça-feira. Também boa parte do litoral norte, sol e muitas nuvens à tarde, à noite de céu limpo. Ainda fica com muita nebulosidade, mas não chove hoje. Não chove hoje nem amanhã e nem quinta-feira. A chuva só volta para o litoral norte de Santa Catarina. Possibilidade aqui em Balneário Camboriú na sexta-feira. Portanto, dias de sol com nuvens até quinta-feira. Olha, a mínima foi de 14, friozinho. Amanhecer aqui em Balneário Camboriú, máxima de 19. Extrapolamos um pouquinho, estamos com 21 graus nesse momento aqui em BC. E o tempo é de céu parcialmente em

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YouTube passando com New Year's Day. Bonovox, claro, aqui no Bom Dia Legal. Também Rouge com a música Filé do Dia de hoje, que volta daqui um pouquinho com o Kleber Massaneiro às 2 da tarde. Também no finalzinho do Tarde Bacana e às 8 da noite, porque é filezão da Camboriú FM, o Rouge Ragatanga. É, filezão do dia.

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Camboriú FM, o jornalismo da 90.1, acompanhando em tempo real a sessão para analisar o relatório da Polícia Federal sobre mensagens entre o ministro Alexandre de Moraes e o ex-banqueiro Daniel Vorcaro, ex-controlador do Banco Master. É sessão realizada pelo STF, o Supremo Tribunal Federal. Nesse momento, Fachin está fazendo declarações aqui, claro, falando que Moraes afirmou que mensagens nunca existiram em tempo real. Presidente do STF, analisando essas questões também, mais informações aqui também sendo repassadas, que inclusive o Vorcaro teve autorização para acompanhar ao vivo nas redes abertas, enfim, toda essa sessão do STF que, logicamente, está julgando aí o futuro, inclusive, de Alexandre Moraes no STF. Então, tem mais informações para você e qualquer outra informação relevante a gente vai passando durante a programação da Camboriú FM. Tá certo? Informações ao vivo, a gente está acompanhando aqui sobre essa sessão inédita do STF. Essa sessão que o plenário deverá decidir primeiro se o relatório da Polícia Federal é válido ou não. Certo? Olha só. Vamos ver aqui uma informação que está saindo aqui. Campanha de Lula defende a investigação de Moraes, mas prevê terreno para adversários. Moraes chama diálogos com Vorcaro de fantasiosos e acusa, inclusive, Mendonça de farsa. Mais informações aqui, o Mendonça cita aí rede de influência de Vorcaro. Olha só, para justificar diligência à Polícia Federal. São algumas informações que a gente está vendo ao vivo. O Fachin será o primeiro, inclusive, a votar em sessão histórica do STF, que deverá decidir, então, o futuro de Moraes, de Alexandre de Moraes. Mais informações, informações relevantes que tiveram toda a programação aqui da Camboriú FM, vai estar acompanhando, tá bom? Os jornalistas para passar para você alguma informação extra, enfim, como é que vai se manter essa questão toda aí no STF, essa sessão que pode ter um desfecho hoje ou não, se houver pedidos de vista. A gente acompanha aqui junto com você na Camboriú FM. E a música chegando com o Rex 7 agora, com Anymore.

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1: Bora para os quatro de você que nos horóscopo da Camboriú, previsões para quem é de Escorpião, Capricórnio, Aquário e Peixes.
2: Sagitário.
1: Gente, claro, Sagitário, tá certo. Vamos para os sagitarianos nascidos em 22 de janeiro, 21 de dezembro, 22 de novembro, 21 de janeiro, gente. Olha, um assunto antigo vai pedir silêncio para ser compreendido hoje. Então, evite responder no calor da emoção, sagitariano. Uma conversa delicada poderá mudar sua percepção sobre alguém próximo. Dê crédito aos sonhos e reserve um tempo para se fortalecer interiormente. Essa é a previsão para Sagitário. Vamos lá, capricornianos, nascidos em 22 de dezembro a 20 de janeiro, amizades e atividades de grupo passarão por mudanças. Antes de aceitar uma proposta, avalie o tempo de dedicação e investimento financeiro. Uma diferença de valores vai ajudar a escolher com quem deseja somar forças hoje, capricorniano. Aquário, nascidos em 21 de janeiro a 19 de fevereiro, a carreira vai pedir um novo posicionamento. Uma proposta ou mudança nas relações profissionais ajudará a definir a imagem que deseja transmitir. Piscinianos, nascidos em 20 de fevereiro a 20 de março, uma viagem, um curso ou novas referências poderão mudar sua maneira de pensar. O dia vai pedir abertura para rever crenças e deixar um assunto antigo no passado. Essas são as previsões para hoje do horóscopo da Camboriú, que volta amanhã no Bom Dia Legal.

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jornalismo da Câmara UFM. Segue, então, acompanhando a sessão para analisar o relatório da Polícia Federal sobre mensagens entre o ministro Alexandre de Moraes e o ex-banqueiro Daniel Vorkano em tempo real. Estamos aqui acompanhando para trazer as informações para você, ouvinte, sobre o que está acontecendo nesse exato momento na corte. Enfim, olha só. Cássio se declara impedido, Toffoli pede a palavra, tá pegando fogo, hein? Essa sessão tá pegando fogo. Pois é. Também tem algumas opiniões de alguns jornalistas, também opiniões de cientistas políticos a respeito de tudo que está acontecendo, né? Esse momento de um julgamento inédito, na verdade, né? O plenário deve decidir primeiro o relatório da Polícia Federal, se é válido. O documento foi elaborado a pedido do ministro André Mendonça, inclusive. Então tem muitas críticas também a André Mendonça, muitas críticas aí ao que a gente estava acompanhando também, os feedbacks, né? As pessoas que estão acompanhando online. Olha só, Moraes se defende e fala em tentativa de interferência externa nas eleições brasileiras. Também Moraes pede controle de 38 processos, além de inquérito das fake news, que pedem ordem de Fachin. Olha só. Então, são algumas das informações e algo que pareça relevante, a gente vai trazer aqui na programação da Camboriú FM para você, tá bom? Moraes avalia pedir para participar de votação em sessão desta terça-feira. Daniel Vorkano também teve autorização do STF para acompanhar ao vivo nas redes abertas, onde ele está preso na Papudinha. Também essa sessão inédita do Supremo Tribunal Federal, que está colocando aí o futuro de Moraes, Alexandre de Moraes. E a corte pode abrir uma investigação contra um ministro pela primeira vez, por isso é inédito também esse julgamento, que está sendo acompanhado também pelo jornalismo da Camboriú FM em tempo real, tá bom? Bora lá então, vamos com mais música chegando por aqui no Bom Dia Legal. Linkin Park pra gente curtir, música boa, não. Ótima terça-feira pra você, fique ligado na 90.1.

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jornalismo da Camboriú FM segue, então, acompanhando essa sessão do STF para analisar o relatório da Polícia Federal sobre mensagens entre o ministro Alexandre de Moraes, o envolvimento com o ex-banqueiro Daniel Vorcaro. Olha só, nesse momento, Nunes Marques e Toffoli diz que não julgarão Moraes. As informações do que está acontecendo em tempo real, a gente está acompanhando aqui em tempo real para trazer as informações para você, ouvinte da Camboriú FM. Tá certo, olha, também tem aqui opinião de jornalistas, enfim, análises. Olha, Fachin tenta conter crise, testa a força da presidência do Supremo. Flávio Bolsonaro diz que esse julgamento, essa sessão pode definir as eleições deste ano, enfim, eleições presidenciais. Também aqui em torno de Mendonça, aposta em maioria pró-investigação contra Moraes. Em torno de Lula, já fala que apuração, deixa eu ver aqui, perdemos a informação aqui, é em tempo real, gente, então é complicado, né? Moraes perde controle de 38 processos, além de inquérito das fake news, após ordem de Fachin. Olha só, tá pegando fogo essa sessão do STF hoje. Lula intensifica movimento para se descolar de Moraes em meio a julgamento. Moraes se defende, fala em tentativa de interferência externa nas eleições brasileiras. Tudo isso acontecendo ao vivo agora, nessa sessão inédita do STF para o julgamento, então, dessa petição de número 16.662, que fala aí da questão do relatório da Polícia Federal sobre as mensagens de Alexandre Moraes com o ex-banqueiro Daniel Vorcaro. Mais informações de tudo que está acontecendo em tempo real, é que é algo que está parando o Brasil, né?

nesta terça-feira aqui na Camboriú FM, tá certo? Bora lá então, que nós temos que ir embora. O Bom Dia Legal tá ficando por aqui, porque daqui um pouquinho tá chegando o horário eleitoral gratuito ao meio-dia. Vai ao meio-dia até o meio-dia 25. Depois tem o Comes e Bebes por aqui à tarde, aí a partir da uma. Tem ele, Kleber Massaneiro, com o Tarde Bacana, tá bom? Muito obrigada pela audiência, pelo carinho, pela participação. E a gente fecha o Bom Dia Legal de hoje com a

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6: A Prefeitura de Balneário Camboriú, por meio da Secretaria da Pessoa Idosa, abriu nesta segunda-feira, dia 14, inscrições para a oficina de xadrez. Os encontros acontecem todas as segundas, quartas e sextas-feiras, das 15 às 17 horas, na sala do cassino, na sede da SPI, localizado na rua 1822, no número 614, no centro. Para participar, não é necessária inscrição prévia. A oficina tem o intuito de criar oportunidades de convivência, trocas de experiências e incentivar aos idosos novas amizades, contribuindo para a redução do risco de isolamento social, que pode impactar negativamente a saúde física e mental da população idosa. Para o secretário da Pessoa Idosa, Claudir Maciel, o xadrez é uma forma de estimular a mente em qualquer fase da vida. A prática desse jogo oferece diversos benefícios para a saúde mental e o bem-estar na terceira idade, estimulando a mente e as conexões sociais, ressalta o secretário. De acordo com o professor voluntário Luiz Santos Chad, a prática de jogar xadrez melhora a capacidade de concentração e a memória dos idosos. O educador é formado em educação física desde 1993 e aprendeu a jogar xadrez com seu avô, campeão na categoria, que posteriormente passou seus conhecimentos a seu filho e seu neto. Mais informações no site da Prefeitura de Balneário Camboriú, pelo www.bc.sc.gov.br. Da redação da Camboriú FM, Jeane Munaré.
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0: chuvoso.
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3: E o Joãozinho, aquele moleque safado, arrumou a namoradinha, foi pra casa dela primeiro dia, falou, vou passar na farmácia pra me prevenir, né? Chegou gritando assim na farmácia, farmácia cheia de cliente, ele, ô farmacêutico, me dá uma camisinha aí, me dá uma camisinha aí. O farmacêutico falou, ô moleque, cuidado com a língua. Ele falou, bom, nesse caso, então você me vê duas, né?

0: 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Meio-dia e 45.
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4: A noite desta segunda-feira foi marcada pela apresentação do Plano de Contingência de Proteção e Defesa Civil de Balneário Camboriú para a comunidade e entidades da cidade. Na audiência pública realizada na Câmara de Vereadores, os participantes puderam conhecer os principais pontos do plano, incluindo os cenários de risco considerados para o município, os níveis de atuação e os procedimentos para acionamento dos órgãos públicos em situações de emergência. A apresentação também foi transmitida ao vivo pelo Facebook da Prefeitura Municipal e pelo YouTube da Câmara de Vereadores. A audiência pública contou com a presença da prefeita de Balneário Camboriú, Juliana Pavan, do vice-prefeito Nilson Probitz, do secretário de Segurança e Ordem Pública, Araújo Gomes, do coordenador nacional da Defesa Civil, Pedro Rocha, da coordenadora nacional de expansão do curso técnico em Defesa Civil, Cleonice Bebler, bem como de representantes das forças de segurança e demais membros do governo municipal. Nesta terça-feira, a Defesa Civil de Balneário Camboriú disponibilizará o plano de contingência no site da Prefeitura Municipal para consulta pública e envio de sugestões. O link também ficará disponível no aplicativo BC Digital. Da redação da Camboriú FM, Jeane Munaretti.
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Então sobe o som aí. Pode vir junto comigo então, porque a tarde bacana começou. Oi gente, oi meus amigos, tudo bem com todos? Todos vocês estão bem, né? Eu sei que estão bem, claro que estão, porque estão curtindo a programação da nossa Rádio Camboriú, cabrinha. Já tá começando a tarde bacana e a tarde bacana é comigo, Kleber Massaneiro, e você. E que tá hoje? Hoje, sabe que hoje é o dia do cliente, né? E você é o nosso principal cliente, você que é o nosso ouvinte aqui da Rádio Camboriú, não é verdade? Claro, claro. Então você é o nosso principal cliente e é pra você que a gente faz a programação da Rádio Camboriú. Nós temos dois tipos de clientes aqui. Nós temos o cliente que anuncia na rádio e temos o cliente que ouve, que consome, que curte a programação da rádio. E é graças a você, cliente ouvinte, que nós temos outros clientes, os que anunciam. E é por isso que a gente já vai tocar música direto pra todo mundo ficar feliz. Você, cliente ouvinte, o nosso cliente anunciante, todos vocês parabenizados hoje no nosso dia do cliente, hoje, dia 15 de setembro. Vamos começar com Martina Bundle e Ricardo Fiore. Clap your hands, quer dizer, bata suas palmas. Pode bater palma à vontade, porque a primeira música de hoje é justamente essa, Clap Your Hands, com Martina Bundle e também Ricardo Fiore.

Eu tenho aqui em casa uma mãozinha de resina, que ela é pra botar o celular, como se estivesse pegando o celular, um apoio de celular, né? Cada vez que eu ouço o Luan Santana.

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Diária 992-675-91. Pode começar a mandar seu alô, sua mensagem, dizer de onde é que você está nos ouvindo, porque eu vou mandar carimbão pra você aqui na Rádio Camboriú. Quem quer carimbo? Perguntinha que eu faço, pode pedir também através do Instagram, @kleber.macaneiro. Agora eu vou trazer pra você o primeiro bloco depois do WhatsApp, o segundo bloco da programação com Whitney Houston, cantando I Have Nothing.

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1: 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Bruno Marrone com Meu Presente é Você. Teve Grupo Pixote, aquele sambinha gostoso, A Lua e Eu. E você também, né? Curtindo, né? E teve Whitney Houston, I Have Nothing, uma grande clássica na belíssima voz de Whitney Houston. 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
1: 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Tá aqui, 90.1, Rádio Camboriú comigo, Kleber Massaneiro, junto com você nessa tarde bacana, hoje dia 15, dia do cliente. É o nosso dia. Sim, hoje é o dia do cliente. Você é cliente da Tarde Bacana? Então um brinde pra você também aí, ó. Um brinde à nossa Tarde Bacana. Hoje é o dia do cliente, 15 de setembro. Todos nós somos clientes de alguém ou de alguma coisa, né? Então é o dia que nós estamos aqui para nos homenagear também como clientes, né, pessoal? Opa! Hoje é o dia que as lojas, né? As lojas, o comércio em geral, né? Parabeniza seus clientes, dá um agradinho, dá uma balinha, um chiclete, dá um descontinho às vezes. E nós aqui da Rádio Camboriú fazemos a sua trilha sonora, porque é isso que você merece. Música boa o tempo todo. E a gente vai trazer agora The Weeknd com Take My Breath.

Balneário Camboriú, a primeira de Balneário Camboriú. Melim, ouvi dizer. Se ouviu dizer também, cabrinha. Ouvi dizer que a Rádio Camboriú é a rádio que mais cresce a audiência. E ouviu certo. E teve também The Weeknd, Can't Take My Breath, no comecinho da sequência. Já

0: Camboriú FM, 17 para as duas.
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5: Pra você que já mandou sua mensagem aqui pra Rádio Camboriú, já mandou aquele alô, já disse de onde é que está nos ouvindo? Essa é a rádio, você sabe. Hora do WhatsApp. Vou mandar alô, alôzão especial pra Navegantes Canibão. Pra Luziane de Navegantes e pra Evelyn, que estão sempre ouvindo a programação. Quero mandar um beijo lá pra Ilhota também, pra Claudete, tá curtindo a programação. Diz a Claudete assim, o Kleber, eu adoro quando tocam músicas mais românticas. Sempre toca alguma coisinha mais romântica, né? Depois das mensagens aqui no WhatsApp. Inclusive, já tô separando uma bem legal pra você, tá bom, Claudete? Quero mandar um abraço pro Marcelão de Gaspar, pro Tarcísio de Itajaí, pra Luana de Balneário Camboriú. Pra quem mais aqui, deixa eu ver, pro grande Amaro de Balneário o Camboriú também tá curtindo, ligadinho no seu carro, motorista de aplicativo, Marcão de Navegantes, outro motora de aplicativo ligado na programação. Aliás, o que tem de motorista de aplicativo ligado por aqui, né, cabrinha? Vamos mandar um alô e um carimbão pra todos os motoristas de aplicativo ligados aqui na Rádio Camboriú. E pra Claudete de Ilhota, que disse que gosta de música romântica, então a gente trazer aqui agora Juice com Not In Love, é o nome dessa música que eu mando pra você, Claudete de Ilhota, curtir aqui na Camboriú.

Rádio Camboriú é uma melhor do que a outra na sequência. Tá aí de Alexandre, ou de casa, ou de fora. Teve também Juice com Not In Love. E aí, curtiu a música? Boa, né? Músicas mais tranquilas a gente também toca aqui na programação. Tem o sertanejinho mais agitado, como esse do Ataí de Alexandre. A gente toca pop, rock, axé, pagode, samba. Toca dance music, disco music, aquele flashback bacana que eu sei que você gosta. Eu já volto já já com o nosso filezão do dia de hoje.

0: Camboriú FM, 5 para as 2.
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2: As tarifas de pedágio nas rodovias administradas pela Artérios Litoral Sul ficaram mais caras a partir desta segunda-feira. O valor básico para carros de passeio passa de R$ 5,70 para R$ 5,90. Em Santa Catarina, o reajuste afeta motoristas que trafegam pelo trecho da BR-101 e pelo contorno viário de Florianópolis. A BR-116 e a BR-376 no Paraná também sofreram ajustes. Segundo a concessionária, o reajuste considera a variação de 4,44% do Índice Nacional de Preços ao Consumidor Amplo, o IPCA, e também contempla reequilíbrios contratuais previstos no contrato de concessão. As cidades de Santa Catarina com praças de pedágio são Garuva, Araquari, Porto Belo e Palhoça. Os motoristas podem pagar com dinheiro, cartão de débito por aproximação, celulares e relógios inteligentes com tecnologia NFC ou tags de cobrança automática. A alteração foi autorizada pela Agência Nacional de Transportes Terrestres, ANTT, em uma decisão publicada no Diário Oficial da União, na sexta-feira. Da redação da Camboriú FM, Jeane Munaretti.
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Filézão, filézão do dia na programação de hoje. Quem ouviu a programação hoje de manhã com a Jeane Munaretti já sabe que nós temos música boa pra você curtir, né? Então, já tocou duas vezes de manhã, vou tocar aqui agora pra você curtir de novo o nosso filézão do dia, que é nacional hoje, é o Ragatanga com Ruge. Então sobe o som porque tem

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0: Começou o rádio, lembrou o Rádio Camboriú. Boa, cabrinha, esse foi Eu Trovador. Esse é o nome do grupo, Eu Trovador. O nome da música é Asas. Curtiu? Teve Scorpions, acústico, Love of My Life. Versão acústica com Scorpions. Diferentona essa, né? Mas eu gostei também, claro. A Rádio Camboriú toca de tudo. Teve também lá no comecinho Ruge com a Ragatanga, que é o nosso filezão do dia na programação da Camboriú, que volta mais duas vezes hoje. Logo mais pelas 5 horas da tarde e também pelas 8 horas da noite.
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Jaque Maristela. Tá aí o seu carimbão, a Jaque de Itajaí, tá ligadinha na programação também. Eu quero dar uma passada aqui agora, no meu Instagram, porque sempre tem gente mandando mensagem lá no Instagram, e aí eu fico devendo, às vezes, né, responder as mensagens pra quem manda pra mim. Então vamos lá, vamos lá. Quero mandar um beijo pra Simone de Belo Horizonte, que tá ligadinha. Olha, Belo Horizonte na linha aí, ó, ligadinha na programação. Manda um abraço pro meu amigo André Rafael, que tá em Floripa. Ele é carioca do Rio de Janeiro, mas tá em Floripa curtindo. Grande André, aquele abraço, sempre na boa, né? Um abraço aqui pra quem que eu posso mandar? Pra Beth, que tá ligadinha, pra Lu Silva, tá aí junto com a gente, o Adalberto Caju. Alô, Adalberto Caju, como é que estão as pinturas aí, Caju? Muita pintura? Você pinta como eu pinto. Não, não vou falar essa frase que é chata, né? Porque depois ele vai dizer, não pinto com brate. Deixa pra lá. Quero mandar um beijo pra Margot Nunes, tá ligadinha? Pra Eliane Buckhaus, minha querida Eliane, flamenguista, que tá feliz da vida com o Flamengo em primeiro lugar no brasileiro. É quinta-feira, né? Tem jogo, né? Não é? Amanhã não tem, né? Quinta-feira, né? Tem um jogo do Flamengo no Maracanã, na Libertadores. Quero mandar um abraço pro Fernando Ricardo, de Piguaçu. Quero mandar um alô pra quem mais? Pro Edson Machado, que tá sempre curtindo a programação aqui, ó. O Alessandro Almeida, grande Alessandro Almeida. Um abraço pra você, Alessandro. Quem mais aqui? Deixa eu ver. Que eu posso mandar um abraço aqui pra quem mais? Além do Alessandro, pro Reginaldo Machado, tá com a gente, uma bem Andreata, José Gonçalves, José Aparecido Gonçalves, o marinheiro, tá ligadinho na programação. Tônio Silva tá sempre aí junto com a gente também. Um beijo pra Grazi, pra Ruth Cordeiro, pra Vera de Oliveira, pro Felipe de Blumenau, grande Felipe Pelegrino. Um abraço, o Edmar de Pinho, lá de Brusque, ligado na programação também. Quem mais que eu posso mandar um abraço? Pro Jurandir Melo, pro Luiz Carlos Lande, pro Wagner Rocha, Osiel Palhano, Walter Prete, a turma toda, um carimbão coletivo pra todos vocês que estão lá no meu Instagram, conversando comigo através do Instagram, aqui da sua Rádio Camboriú, e do Instagram do Kleber Massaneiro, aqui junto com você. Tá bom, então? O que que a gente vai trazer agora pra curtir? Deixa eu dar uma olhadinha, porque a programação é boa, hein? Programação é boa, a gente vai trazer ABBA com a Still Having Faith in You, grupo ABBA. Olha, não é sempre que toca, mas a gente tem pra você curtir ABBA na Camboriú.

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Camboriú, porque música boa a gente nunca esquece. Daniel, será? Será, Daniel? Boa, boa. O que mais que a gente ouviu aqui? Negrali, você vai estar na minha. Muito bacana, uma reclamação da Negrali. E a gente ouviu também ABBA com a Still Have Faith in You. Tá curtindo a programação na Camboriú aí, pessoal? Tá curtindo de boa? Cabrinha

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3: Essa é a Camboriú FM de Balneário Camboriú. Lógico, estamos aqui em 90.1 para levar alegria e emoção até o seu rádio. Sobe o som aí.
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3: Hora do clássico na programação da Rádio Camboriú. E nesse dia do cliente, muita gente pede música clássica. Quando eu digo música clássica, são clássicos da programação. Não quer dizer que eu vou tocar Bach, não quer dizer que eu vou tocar Beethoven, por aí vai, né? Não é esse tipo de música, né? Os clássicos da gente são músicas que fizeram muito sucesso com cantores, bandas, grupos e por aí vai, sejam nacionais ou internacionais. E nesse momento eu quero trazer a banda do Peter Garrett é o nome dele, e é o vocalista de uma banda chamada Midnight Oil. Vou trazer um clássico do Midnight Oil pra você curtir na Rádio Camboriú, The Dead Heart, da Austrália, direto pra Balneário Camboriú, através de 90.1. A sua Rádio Camboriú é Midnight Oil.

Tio Daniel com Almir Sater juntos tocando em frente. Também teve Rita Lee com Mania de Você. E a gente ouviu também o Midnight Oil, o clássico The Dead Heart. Adoro essa banda Midnight Oil. Eles já tiveram tocando aqui em Santa Catarina, mas eu acabei não conseguindo ver o show deles. Tô doido pra ver um show. Quando tiver Peter Garrett com sua banda Midnight Oil, eu vou lá assistir porque é uma das minhas favoritas da Austrália. Eu vou agora pro intervalo e a gente já volta com mais WhatsApp aqui na Camboriú FM.

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0: 3.

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1: Essa Camboriú, hein? É demais, é sensacional. Tá na hora de mandar mais alôs aqui no nosso WhatsApp. Essa é a rádio.
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1: E no WhatsApp da Camboriú. Você já anotou, já conseguiu nosso número, não conseguiu? Já sabe de cor qual é o número do contato. O nosso WhatsApp tem sempre código de área 47 e segue.
7: 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Aquele
1: abraço pro Jorge Lobo de Navegantes, alô Jorge Lobo, Carimbão. Um abraço pro Darcy Osório, pra Rose Fernandes, aqui pertinho da rádio na Quinta Avenida, né? Carimbão pra vocês dois aí, ó. O Darcy e a Rose, Tatiane Carneiro, Fausto Lima de Tijucas, o Antônio Ferreira, Marina de Tijucas também, o Jurandir Melo, o Paulo Severo, Rodrigo Pé de Pano, alô Rodrigo. Um abraço pra você, uma cabrinha pra você, Basílio Dornelles, Indionei Rosa, o Isaacson Moroski, aquele abraço pra você também, o Elosman da Paraíba tá sempre junto com a gente, Elosman, aquele abraço, eu não posso esquecer do Paulo Salovski e do Adriano das Scooters, que sempre estão ligados, Carimbão também. E agora na Rádio Camboriú, a gente vai com Patti LaBelle e Michael McDonald.

Maurício, esse foi a banda Biquíni, antigamente era Biquíni Cavadão, agora é só Biquíni o nome da banda, o nome da música é Janaína. Abraço lá pro meu amigo Bruno Gouveia, alô Bruno Gouveia, aquele abraço, sabe tudo esse cara. E a gente ouviu também Patti LaBelle lá no comecinho com Michael McDonald, e a música lenta, linda demais, On My Own, era uma menininha Patti LaBelle quando cantava essa música aí. A gente vai pro intervalo pra voltar e trazer mais Tarde Bacana, só aqui na sua Rádio Camboriú.

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3: Parque Mitros de Balneário Camboriú receberam na última semana a instalação de câmeras de segurança para reforçar o monitoramento no município. Os equipamentos foram instalados a pedido da Autarquia Municipal de Trânsito, BC Trânsito, e contemplam locais estratégicos da região central nas ruas 1520 e 910. A iniciativa reforça a segurança pública do entorno dos equipamentos, ampliando a capacidade de monitoramento e fornecendo imagens que podem auxiliar os órgãos de segurança em ações preventivas e na resposta a eventuais ocorrências. Todas as câmeras serão integradas à Central de Operações e Monitoramento 153. Com a instalação, a BC Trânsito amplia a utilização estratégica da infraestrutura tecnológica existente na cidade, contribuindo para tornar os espaços públicos mais seguros e fortalecendo o trabalho integrado entre os órgãos municipais. Informações adicionais na Autarquia Municipal de Trânsito Esse Trânsito, pelo telefone 47-3267-7001. Da redação da Camboriú FM, Jeane Munaretti.
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10: Tamo junto mais uma vez na Rádio Camboriú, a rádio que a gente ama. Metade da programação já passou. Vamos agora pra segunda metade da tarde bacana, então só.

Kleber Massaneiro e você. 90,1. E agora, o que que nós temos pra você curtir na programação? É muita música. Essa daqui é daquelas, lá dos anos 90, uma versão remix Roller Mix. Uma versão bacana com The Bloodhound Gang. Essa banda é muito louca, gente, muito doida. The Bloodhound Gang, o nome da música é The Bad Touch. Essa que você ouve agora.

Eu acho que todo cantor tem um prazer muito grande de cantar essa música. Uma coisa, um prazer muito especial. E principalmente quando a gente está fora do Brasil, esse prazer é muito maior de cantar essa canção.

Kennedy aqui na Camboriú. Pensou, rádio lembrou, Camboriú FM. Marshmello e Khaled, Nando, teve Roberto Carlos com Aquarela do Brasil. É uma versão ao vivo do rei Roberto Carlos, o nosso rei em detalhes, que levou um brinde aqui na programação, brinde da sua rádio Camboriú. E também tivemos Bloodhound Gang com The Belly Touch. Curtiu, gostou? É porque você está na Camboriú. Pode deixar por aí.

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desligar é ligar e deixar no volume máximo. Tem muita música pra rodar, tem muita coisa pra rolar aqui na nossa Rádio Camboriú. Que tal agora? Que tal agora abrir mais um blocão sem falar muita coisa, só pra dizer que você está na Rádio Camboriú nesse dia do cliente, dia 15 de setembro. Você que ouve é o nosso principal cliente, o nosso ouvinte, aquele que diz pra todo mundo que a Rádio Camboriú é a rádio que mais cresce em audiência. E pra você a gente vai trazer agora um sambinha, um pagodinho gostoso, um sambinha com Krigor. O nome da música é Palpite.

Camboriú, alcance mundial pela internet e também pela nossa frequência 90.1. Donato e Stefano, estou enamorado. Essa é a clássica do Donato e Stefano, estou enamorado. Também teve aqui o Krigor com palpite. E aí, tá de boa? Boa sim, porque você.

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1: 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Já estamos de volta de novo, intervalo rapidão com os nossos anunciantes, clientes anunciantes da área. Parabéns a todos os nossos clientes, porque hoje é o dia do cliente. Sempre tem aquela programação especial, né? Hoje é terça-feira, hoje não vou ter leitinho gelado hoje, mas eu tenho meu cafezinho por aqui, tá, gente? Tô tomando um cafezinho delicioso. Convido você pra tomar um cafezinho junto comigo agora, pra dar aquela subidinha no som, pra curtir um embalo muito gostoso do Bruno Mars. Esse sabe tudo e mais um pouco. Essa é daquelas músicas que a gente vai embalando gostoso, seja no trânsito, seja trabalhando em qualquer lugar, deixa rolar, porque ele tá chegando, Bruno Mars, com 24K Magic. Música sensacional pra

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Esse foi Dai Lara, digitando ao vivo. Teve também o Bruno Mars. Bruno Mars com 24K Magic. Lembra que eu falei que era aquele embalo pra viajar com a Camboriú? Espero que você tenha viajado gostoso, assim como a gente. Tá viajando demais em 90.

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3: Tarde bacana. Pra você mergulhar na música boa junto com a Rádio Camboriú, sobe o som. Só coisa boa nessa rádio, hein? Tá lá na programação da Rádio Camboriú, a sua grande audiência junto com a gente. Por isso que a gente sempre agradece. Obrigado você que ouve a Rádio Camboriú. Pra você é um carimbão. Porque ouvinte fiel leva carimbada no fundo do coração. É no coração mesmo, lá no coração. Sabe quando seu coração bate mais forte? É o nosso carimbão aí, ó. Tá chacoalhando ele pra curtir. E a gente vai também com umas músicas mais tranquilinhas. Hoje é terça-feira, né? Não dá pra ir a 1000 por hora o tempo todo, não. A gente vai dar uma desacelerada aqui agora pra você viajar apenas e curtir comigo. Walking Away, caminhando pela via, pela estrada, andando, correndo. É mais devagar, uma maneira tranquila. Walking Away é a música de Craig David.

Caruaru pra ouvir no volume máximo Wesley Safadão com Ronaldinho Gaúcho. Tô solteiro de novo. Você sabia que o Ronaldinho Gaúcho, falando nisso, voltou a jogar, né? Num time lá na Ásia, se eu não me engano, né, Cabrinha? É verdade, né? Tá jogando num time de futebol lá de não sei qual é a divisão. Tá jogando e destruindo tudo, fazendo um gol atrás do outro. Lá tive acompanhando dias atrás aí o Ronaldinho Gaúcho que voltou a jogar futebol, longe de primeiras divisões, né? Eu acho que é uma terceira divisão de algum time. Não sei se é da Turquia, de onde é que é, já não lembro mais. Só sei que ele tá jogando futebol num time muito distante daqui. Tá se divertindo, na verdade, o Ronaldinho Gaúcho. Que

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1: Camboriú FM, 3 para as 4.
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2: O porto de Itajaí contará com sistema permanente de monitoramento hidrodinâmico e meteorológico para acompanhar em tempo real as condições do canal de acesso ao complexo. O sistema funcionará 24 horas diariamente com informações sobre correntes, marés, ondas, ventos, visibilidade e chuva. Ao todo serão instaladas 4 estações físicas e 2 pontos de modelagem numérica abrangendo cerca de 9,3 quilômetros do acesso aquaviário desde a área externa até as bacias de evolução e os berços de atracação. A medida ocorre em um período de maior atenção às condições do estuário do rio Itajaí Açu, devido ao fenômeno El Niño. De acordo com a documentação técnica da contratação, o fenômeno pode agravar o assoreamento, aumentar a variabilidade hidrodinâmica e provocar maior imprevisibilidade nas condições de navegação. Com os dados atualizados, a autoridade portuária terá mais informações para avaliar as condições de acesso e auxiliar nas decisões sobre as manobras dos navios. A expectativa é ampliar a capacidade de antecipar alterações no rio, reduzir riscos e evitar interrupções desnecessárias nas operações portuárias. Da redação da Camboriú FM, Jeane Munaretti.
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3: 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Isso é o mais importante.

E esse que eu trago agora é uma versão do Michael Jackson num dueto aqui com Dua Lipa, que veio depois da morte do Michael Jackson. Inclusive, a Dua Lipa fez uma versão remix dessa música que ficou muito bacana. Billie Jean e Love Again, Michael Jackson e Dua Lipa na Camboriú.

Essa é a Camboriú, a primeira em seu coração. Limp Bizkit com Behind Blue Eyes. Limp Bizkit, essa música que eu adoro, simplesmente adoro essa música aí. Essa versão do Limp Bizkit ficou sensacional também. Tem várias versões dessa música aí. Também teve Cláudia Leite com a Perigosinha e ainda teve o Michael Jackson com Dua Lipa, Billie Jean e Love Again, uma versão remix que só a Camboriú leva pra você ouvir.

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Rádio Camboriú, a gente vai com Gavin James. Always é o nome dessa música. Não vou nem perder tempo falando porque eu quero que você curta. Suba o som pra curtir comigo. Gavin James, Always. E daqui a pouco a gente toma aquele cafezinho prometido, tá? Mas é só daqui a pouco. Então, vamos de música.

0: Balneário Camboriú, dando um show de audiência. Marcos e Belucci com Wesley Safadão e aquele 1%, meu galo. Aquele 1% que só eu, Marcos e Belucci, Wesley Safadão temos. Também tivemos aqui o Pepeu Gomes com masculino e feminino. Adoro esse som do Pepeu Gomes. Esse cara é demais, um grande guitarrista, né, Pepeu Gomes? E teve também Gavin James com Always no comecinho do bloco. É música que você gosta? É música na Rádio Camboriú. Camboriú FM, 4:31.
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11: Camarada colocou um anúncio de emprego. Contrata-se somente homens casados. Aí um solteirão lá chegou: ué, por que isso? Só homem casado? Falei: é que os homens casados já estão acostumados a receber ordens.

mais uma sequência que você ouve agora. A gente toca sempre músicas originais, tocamos versões também, como você tá cansado já, né? De saber que a gente toca, não tá cansado não, que é que ninguém cansa, né? Mas eu sei que você sabe que a gente toca versões de músicas originais. Por exemplo, tem uma música que tocou naquele filme Batman Eternamente, o filme do Batman com o Val Kilmer, um ator que já é falecido, que fez o papel do Batman. Ele fez o Jim Morrison, do The Doors, fez um monte de papel bacana. Fez o Top Gun também, né? O Val Kilmer. E a gente vai trazer pra você aqui agora o tema principal do filme do Batman. A música do Seal, Kiss from a Rose. Mas é uma versão dessa música, não é original. Uma versão mais pegadinha, né, cabrinha? Uma versão mais rock and roll de Kiss from a Rose. Não é a banda Kiss, tá? Kiss from a Rose é o nome da música do Seal. E a versão que você só ouve na Rádio Camboriú.

Camboriú, onda que leva emoção. Luísa Posse com O Portão, uma regravação bacana com Luísa Posse. E teve também uma versão muito bacana do Kiss From a Rose com Seal. Espero que você tenha curtido, né, cabrinha? A programação da Camboriú tá aí a mil por hora. E tem mais um bloco ainda da nossa tarde bacana. Já volto pra fazer a minha despedida e finalizar.

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0: 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Encerrando.

Essa tarde bacana da Camboriú. Carimbão pra todos que estão junto com a gente, aquele brinde. E fiquei de tomar um cafezinho com você, então tá aqui, ó, pra finalizar o programa, já vou tomando o meu cafezinho hoje. Esse dia do cliente, um brinde a você, cliente da Rádio Camboriú. Cliente que ouve, cliente que anuncia, todos somos clientes de alguma maneira, né? Então vamos tomar nosso cafezinho agora. Boa, boa, cafezinho tá gostoso, hein? Quem foi que fez esse cafezinho, hein, cabra? Ah, é? Oh, então pode falar que, olha, quero que você faça todo dia, porque tá uma delícia. Depois do meu cafezinho, eu vou pra fechar a nossa tarde bacana de hoje. Vou trazer a última sequência da tarde bacana, dizendo que eu estou de volta com você amanhã. Amanhã já é quarta-feira, meio da semana. Estaremos juntos de novo na Rádio Camboriú. Um beijo grande, tchauzão pra todo mundo e até amanhã. Você fica agora com Quincy Jones e Chaz Jenkel. A música Ai Não Corrida, versão remix com Quincy Jones.

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2: A maioria dos brasileiros, 53%, defendem a adoção de um código de ética e de mandatos fixos para ministros do Supremo Tribunal Federal, o STF. A informação é da pesquisa Quest, contratada pela TV Globo e pelo jornal O Globo e divulgada nesta segunda-feira. A margem de erro do levantamento é de 2 pontos. A Quest entrevistou 2.004 eleitores entre os dias 10 e 13 de setembro, em meio à crise interna que assolou a corte. O STF vive atualmente conflitos internos, com um embate entre os ministros Alexandre de Moraes e André Mendonça, envolvendo as investigações do caso Master. Os eleitores foram questionados sobre 6 propostas de mudanças na corte e podiam responder se eram favoráveis ou contrários a cada uma delas. Segundo a pesquisa, 53% se disseram favoráveis estabelecer um mandato com tempo para os ministros, enquanto 30% foram contra a medida. Outros 4% disseram não ser nem a favor, nem contra. E 13% não souberam responder. A maior parte dos entrevistados, 68%, também disse ser favorável a aumentar as exigências para a chegada de novos nomes ao Supremo. Além disso, 50% dos eleitores apoiam que o Congresso Nacional e o Judiciário possam indicar magistrados para o Supremo. Atualmente, a escolha é feita pelo presidente da República. Ainda segundo o levantamento da Quest, 46% dos entrevistados consideram que o caso Master afeta negativamente todos os poderes de maneira igual. Da redação da Câmbio FM, Jeane Munaretti.
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1: 5:16.
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1: 5:30.
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1: 5:45.
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1: 5:59.
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2: A missão está cumprida e a seleção brasileira feminina de vôlei vai disputar as Olimpíadas de Los Angeles em 2028. Neste domingo, a equipe verde-amarela venceu o clássico decisivo contra a Argentina por 3-0, com parciais de 26-24, 25-19 e 25-16. Assim, as comandadas por José Roberto Guimarães, sem perder uma única parcial, se sagraram campeãs do pré-olímpico sul-americano e carimbaram o passaporte para Los Angeles com 2 anos de antecedência. Foi o 24º título continental do Brasil e 16º de uma sequência de troféus iniciada em 1995. É preciso ressaltar que o Brasil entrou em quadra com 7 jogadoras. A torcida lotou as arquibancadas do Maracanãzinho e vibrou a cada ponto. No início da partida, o equilíbrio prevaleceu com as defesas das duas equipes marcando presença e dando bom ritmo ao clássico. O volume argentino colocou a seleção em vantagem 13-9. José Roberto Guimarães então pediu tempo e as coisas foram se ajustando aos poucos. As brasileiras viraram no 17-16 e, apesar de alguns erros, fecharam parcial quando necessário com 2 bloqueios seguidos. Vitória por 26-24, cheia de emoção, como pede um duelo desse. O Brasil foi a 6ª equipe a confirmar participação nos Jogos de Los Angeles. Os Estados Unidos já estavam garantidos por serem país sede. Nos pré-olímpicos continentais se classificam Canadá, Egito, Tailândia e Turquia, além de, claro, a seleção brasileira. Ainda restam 6 vagas, metade delas será distribuída no Mundial do ano que vem e as outras 3 ficarão para uma definição via ranking. Da redação da Camboriú FM, Jeane Munaretti.
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1: 6:16.
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2: 6:32.
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5: Duas amigas numa loja conversando e a primeira falou assim: ai, amiga, afinal, você trai ou não trai o seu marido? A outra falou: é, e quem mais eu poderia trair?

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1: 6:48.
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4: Um acidente de trabalho na serralheria da família causou a morte do piloto Jean Tafarel, de 30 anos, conhecido no motociclismo de Santa Catarina, sendo bicampeão estadual na modalidade enduro. Ele foi resgatado após ter o tórax perfurado por um pedaço de madeira. O caso aconteceu na tarde de sexta-feira em Caxambu do Sul, no Oeste, e o primeiro atendimento foi feito pelo Serviço de Atendimento e Resgate Aeromédico de Fronteira. Segundo a corporação, Jean foi encontrado em parada cardiorrespiratória, necessitando de transfusão de sangue. Apesar dos esforços de reanimação da equipe do SAMU aeromédico, que duraram cerca de 1 hora e 20 minutos, o piloto não resistiu aos graves ferimentos. As causas do acidente são investigadas. A morte causou comoção na categoria, onde, além de campeão catarinense, Jean acumulava conquista em competições na região sul. A perda foi sentida pela categoria. O perfil Viva Enduro, que destaca a modalidade em Santa Catarina, escreveu que Jean deixou uma história nas trilhas, competições e a todos que conviveram com ele. Em nota, a Federação Catarinense de Motociclismo publicou nota lamentando a morte e reforçando o papel de Jean na categoria, exaltando suas conquistas e o amor pela modalidade. Da redação da Camboriú FM, Jeane Munaretti.
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1: 7:34.
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1: 7:50.
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1: 8:04.
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1: 8:20.
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1: 8:35.
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6: Anedotas do Vermelho.
7: Ô, Vermelho.
8: Fala aí, Zé Gaiado.
7: Dúvida aqui, rapaz.
8: Mas que dúvida?
7: Sua filha faz o que mesmo na faculdade?
8: Minha filha na faculdade, ela faz arquitetura.
7: Oi, arquitetura?
8: É, e o seu filho, Zé Gaiado, faz o quê?
7: Ele faz residência.
8: Ah, residência? Puxa, que legal, ele é médico?
7: Não, é servente pedreiro.

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1: 8:53.
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